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Fechando aqui mais uma edição dos Clássicos Sertanejos. Tenham todos uma ótima noite. Fiquem com Deus. Amanhã estamos de volta, se Deus quiser. Valeu, gente. Boa noite. Música.

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1: Olá, uma boa noite.
2: Boa noite para você que nos acompanha em todo o país.
1: Segunda-feira, 20 de julho de 2026.
2: Vamos aos destaques da Voz do Brasil.
1: Agora é lei. Brasil conta com a estratégia nacional do Complexo Econômico Industrial da Saúde.
2: A legislação estabelece diretrizes para a pesquisa, o desenvolvimento e a produção de medicamentos, vacinas e outras tecnologias para o SUS. Márcia Fernandes.
3: A lei prevê medidas para incentivar a produção nacional de insumos e fortalecer cadeias produtivas internas, com o objetivo de ampliar a capacidade nacional de resposta em situações de crise.
1: E ainda, cuidotecas, universidades públicas estaduais podem instalar espaço.
2: Edital apoia a implantação da estrutura responsável por abrigar a criança enquanto a mãe frequenta as aulas. Luana Karen.
4: O edital vai oferecer 9 milhões e 200 mil reais para que as universidades estaduais possam contratar profissionais, comprar material pedagógico e oferecer alimentação às crianças.
1: Tecnologia para ajudar no combate à violência contra a mulher.
2: Uma inteligência artificial auxilia quem procura o Ligue 180.
1: Quer saber mais sobre o assunto? Hoje nós conversamos com a Secretária Nacional de Enfrentamento à Violência contra Mulheres, Estela Bezerra.
2: Ela fala também sobre a importância do apoio para quebrar o ciclo de maus-tratos.
5: Ninguém consegue fazer uma ruptura sozinha, então o primeiro movimento é uma mulher procurar alguém de sua confiança, e o segundo movimento é procurar um serviço especializado.
1: Hoje, na apresentação da Voz do Brasil, Mariana Juman e Nazi Brum.
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1: O Brasil tem agora uma lei que regulamenta a produção de vacinas, medicamentos e insumos de saúde, voltada ao atendimento do SUS.
2: A medida consolida como política permanente instrumentos voltados ao fortalecimento da capacidade nacional de desenvolvimento, produção e inovação em tecnologias estratégicas para o SUS.
3: A lei cria a Estratégia Nacional do Complexo Econômico Industrial da Saúde. A legislação estabelece regras para o país produzir tecnologia própria no setor. Na prática, o texto define critérios para a produção em solo brasileiro de medicamentos, vacinas, equipamentos de diagnóstico e ingredientes farmacêuticos que abastecem o Sistema Único de Saúde. O ministro da Saúde, Alexandre Padilha, disse que a estratégia quer fortalecer laboratórios públicos e ampliar o acesso da população a tecnologias estratégicas de saúde.
6: É preparar o Brasil cada vez mais para respostas em emergência em saúde, dar uma previsibilidade importante para as empresas privadas investirem, dar uma outra dimensão para o que é o setor da saúde. Tanto naquilo que é os compromissos de garantir o atendimento à nossa população, quanto da saúde, quanto setor econômico.
3: A lei prevê medidas para incentivar a produção nacional de insumos e fortalecer cadeias produtivas internas, com o objetivo de ampliar a capacidade nacional de resposta em situações de crise, como destacou o ministro do Desenvolvimento, Indústria, Comércio e Serviços, Márcio Elias.
7: A pandemia mostrou isso para o mundo, a indesejável dependência de um continente ou de alguns países do fornecimento do que é essencial na área da saúde. Acho que a sanção do nosso PL 2583 hoje retoma essa tradição do país, do Brasil, na vanguarda do desenvolvimento do complexo econômico industrial da saúde.
3: A estratégia também prevê mecanismos para a transferência de tecnologia entre instituições privadas e laboratórios públicos. Entre os projetos previstos estão o desenvolvimento de insulina glargina com produção integral no Brasil e de uma vacina contra o vírus sincicial respiratório associado a casos de bronquiolite. Reportagem Márcia Fernandes.
1: Empresas de revenda de ingressos devem ser transparentes com o consumidor sobre o seu papel.
2: Caso isso não aconteça, elas podem ser alvo de medidas cautelares, entre outras determinações.
1: É o que vamos ouvir agora na reportagem de Gabriela Noronha.
8: Quando você vai comprar um ingresso para um show ou teatro, por exemplo, pode acabar recorrendo a páginas na internet que fazem a revenda desses tickets. Mas essas plataformas precisam respeitar os direitos do consumidor. Se isso não ocorrer, ficam sujeitas a medidas cautelares do governo. É o caso de uma empresa que começou a ser investigada nesta segunda-feira por falta de transparência e insuficiência de informações essenciais ao consumidor. consumidor, como detalhou Ricardo Morishita, secretário nacional do consumidor.
9: Muita gente acaba contratando, mas não sabe que se trata de um mercado secundário. E claro, tudo isso leva a uma potencial ilusão do consumidor ao erro, a acreditar que está adquirindo o ingresso pelo canal oficial. Acho que isso é ruim para todos. É importante que o consumidor saiba, não seja enganado, não possa ser induzido a erro, garantir a informação e depois a própria boa-fé.
8: Como medida cautelar, a Senacom determinou que a plataforma passe a indicar de forma clara e destacada ao longo de todo o processo da venda que não constitui um canal oficial de venda dos eventos, que os ingressos são ofertados por terceiros e que podem ser vendidos por preços superiores aos dos canais oficiais. Em caso de não cumprimento da medida, a empresa poderá ser multada em R$100 mil por dia. Vitor Oliveira Fernandes, secretário nacional de Direitos Digitais, mencionou outras possíveis fraudes que fazem parte da investigação.
10: Uma outra preocupação que também surge nesses monitoramentos de mercado é o uso cada vez maior de robôs que funcionam verdadeiramente como cambistas digitais. Robôs que conseguem adicionar ingressos ao carrinho em milissegundos, que conseguem ocupar posições melhores nas filas dos ingressos e que conseguem até fazer o check-out automatizado em um tempo bastante rápido, de modo que o consumidor se torna dependente desse mercado secundário.
8: Lembrando que há PROCONs em todos os estados do país para a proteção e defesa dos direitos do consumidor. Além disso, é possível utilizar a plataforma consumidor.gov.br para registrar denúncias e reclamações. Reportagem Gabriela Noronha.
2: E durante a Copa do Mundo da FIFA 2026, o Ministério da Justiça e Segurança Pública participou da Operação Cartão Vermelho, realizada simultaneamente em 9 países.
1: A ação foi coordenada pelo Departamento de Justiça e pela Agência de Investigações de Segurança Interna dos Estados Unidos para combater a pirataria digital e física.
2: No Brasil, a atuação com foco no ambiente digital resultou no bloqueio de 309 domínios e 109 endereços de IP utilizados na transmissão ilegal de sinais de TV e streaming.
1: A operação teve como objetivo combater redes criminosas envolvidas que lucram ilegalmente com a venda de produtos físicos piratas, como camisetas de seleções, álbuns de figurinhas e artigos esportivos falsificados, e também com a retransmissão digital não autorizada dos jogos do Mundial.
2: O pagamento do Bolsa Família começou hoje aos beneficiários do programa.
1: Em cidades onde foi decretada a situação de emergência ou calamidade pública pelo governo federal, o recurso foi unificado.
11: Começou nesta segunda-feira, dia 20, o pagamento do Bolsa Família referente ao mês de julho. Os depósitos seguem um calendário escalonado, conforme o último dígito do número de identificação social, o NIS. Neste mês, o benefício tem valor médio de R$679,19. Para receber o auxílio, é preciso atender aos critérios do programa, manter o cadastro único atualizado e cumprir as exigências nas áreas de saúde e educação, como frequência escolar, vacinação em dia e acompanhamento pré-natal, quando necessário. Os beneficiários podem movimentar o dinheiro de forma digital pelo aplicativo Caixa Tem, utilizados na função débito com cartão do programa ou sacados em terminais de autoatendimento da Caixa, casas lotéricas e correspondentes Caixa Aqui. Já as famílias que vivem em municípios com situação Caixa, casas lotéricas e correspondentes Caixa Aqui. Já as famílias

0: pelo menos 3 anos e mantenham iniciativas em andamento.
1: O valor total da premiação é de R$ 700 mil, distribuídos entre as 20 melhores iniciativas.
0: O edital com as informações está disponível em gov.br/mds.
1: As mulheres têm agora um novo aliado na luta contra a violência, um chatbot do Ligue 180.
0: É um robô atendente que vai trazer prontamente informações sobre os direitos das mulheres, legislação e serviços da rede de atendimento.
1: A ferramenta de inteligência artificial vai fazer uma curadoria diária da base de informações utilizadas pelas atendentes da Central de Atendimento à Mulher.
0: Mas o atendimento humanizado, em que as vítimas podem conversar diretamente com uma pessoa, vai seguir. E nós conversamos sobre isso com a secretária nacional de enfrentamento à violência contra as mulheres, Estela Bezerra. Acompanhe. Secretária Estela, bem-vinda à Voz do Brasil. Vamos começar falando desse novo chatbot do Ligue 180. Como é que ele funciona? O que que ele oferece de novo para as mulheres?
2: Olha, o chatbot, primeiro, um prazer estar aqui, uma saudação a todo mundo que está nos ouvindo, nos assistindo. O chatbot, ele é mais uma tecnologia, ela é desenvolvido muito pelo campo do mercado, mas a tecnologia também pode servir à cidadania, né? Então, o que nós estamos colocando é mais um meio de acesso para que as mulheres em situação de violência, elas possam acionar a Central 180, seja para pedir uma informação ou seja para que ela tenha uma acolhida rapidamente sobre a situação de violência que ela está vivenciando. A violência contra as mulheres, ela tem várias tipologias. O Brasil ainda não tem uma imersão e uma compreensão dessas várias tipologias, mas elas oprimem mulheres em todo o território. E aí o chatbot, inclusive, dialoga com a juventude e traz mais uma opção, mas ela não tira a humanização do serviço nem do atendimento.
3: Quer dizer que com um robô, o atendimento humano também segue, né? As mulheres ainda conseguem atendimento humanizado ligando para o número 180.
2: O chatbot, ele pode estar assentado numa inteligência artificial, mas ele também pode estar nos princípios do atendimento. E nesse caso, ele está nos princípios do atendimento. Não há uso de inteligência artificial. Depois que se tabula ali o tipo de demanda que é trazida, imediatamente você pode recorrer a um atendimento humanizado e aquela demanda vai ser acompanhada humanamente. Nós temos mais de 360 atendentes, 24 horas para fazer esse serviço.
0: Onde é que elas acessam o chatbot?
2: Olha, tanto pelo telefone como ela pode acessar pelo site da nossa página no Ministério das Mulheres. Nós temos todas as tecnologias que você pode recorrer. O 180 tem um grande painel. 22% das procuras no Ministério das Mulheres são justamente pelo 180.
3: E há também outras ferramentas, né? Como o WhatsApp, por exemplo, né? Como é que ele pode ser acessado por quem queira orientações ou mesmo ajuda?
2: Olha, o 180, ele já tinha o WhatsApp implementado. O WhatsApp é uma linha direta. Depois que a gente fazia o atendimento direto, humanizado, ainda se perguntava se você queria receber alguma informação pelo 180, né? Então, o WhatsApp não é uma ferramenta em que a gente acessa a qualquer mulher. A gente prioriza o sigilo da informação. Muitas vezes as mulheres podem receber ou tem o telefone monitorado e isso pode ser uma situação de risco, mas o WhatsApp do 180, ele fica disponível para qualquer mulher que liga para o 180 e ele também pode ser acessado através da nossa página com o íconezinho que dá disponibilidade ao 180.
0: Agora, as atendentes do Ligue 180, elas passam por uma qualificação, né, específica para prestar esse tipo de atendimento. O que está incluído na preparação delas?
2: Olha, desde a taxonomia, porque a gente tem violência, desde violência vicária, que recentemente foi reconhecida como uma tipologia própria de crime, até a violência patrimonial, a violência psicológica, são tipologias de violência que às vezes é difícil de você identificar. Muitas mulheres vão e se identificando que vivem aquele tipo de violência na medida em que alguém vai falando que aquilo é violência. Então, todas essas atendentes, elas são preparadas, qualificadas em compreender a legislação e compreender a manifestação desse tipo de violência. Elas também têm um aparo psicológico, porque é muito doloroso e é muito difícil você passar o dia inteiro ouvindo narrativas de violação de direitos e de violência. Então, elas têm uma retaguarda de psicologia.

0: de atendentes, né, e fazem grupos de conversar sobre esse tema, e agora nós estamos inaugurando uma especialização para que elas tenham uma melhor qualificação, mas também um reconhecimento acadêmico de que elas são profissionais especializadas no atendimento às mulheres em situação de violência.
1: Só para a gente esclarecer, a senhora mencionou a violência vicária, que é um tipo novo, né? Um tipo penal novo, e aí muita gente provavelmente não conhece. Ela ocorre quando o companheiro agride familiares, né? Filhos, pais, para atingir a mulher, né?
0: É, o agressor praticante de violência doméstica, ele nunca só viola as mulheres, ele viola os filhos, ele agride a sogra, ele agride os cunhados, mas ele tem uma predileção pelos filhos. Os filhos é um modo, é um instrumento de ofender. Se você, às vezes, me der um tapa, o tapa dói, mas dói mais se você bater no meu filho. Isso é uma coisa muito concreta. E o pior caso que nós acompanhamos foi aquele caso de Thales Machado, aqui no estado de Goiás, onde ele executou os dois filhos e ainda construiu através, se suicidou, mas antes disto construiu a narrativa de que a ex-esposa ou a mãe das crianças é que era responsável por tudo aquilo, e ela, por conta disso, não conseguiu sequer acompanhar o velório dos filhos.
2: Secretária, o Ministério das Mulheres também apresentou recentemente em Salvador as diretrizes nacionais das Casas da Mulher Brasileira. O que que elas estabelecem sobre esse serviço?
0: A atualização das diretrizes era uma necessidade. A casa está fazendo 10 anos. A primeira casa foi inaugurada ali em 2015, né, no estado de Mato Grosso do Sul. Durante esses 10 anos, muita coisa mudou, inclusive de legislação. Nós temos muita tecnologia que avançaram durante essa década e era necessário fazer um alinhamento. Hoje temos 13 casas, uma projeção de mais casas. É natural que a política pública vá se expandindo por todo o território, e era necessário a atualização das diretrizes, porque a Casa da Mulher Brasileira, ela é o mais completo, mas ela é mais complexo serviço de uma política pública. Ela junta no mesmo espaço poderes como o poder executivo e o poder do sistema de justiça, judiciário. Lá funciona a vara de família, lá funciona o Ministério Público, mas também tem a Secretaria de Segurança Pública com a Delegacia Especializada da Mulher, o serviço psicossocial que atende lá dentro, tem também a possibilidade da mulher, por uma questão de risco, ficar acomodada num abrigamento temporário dentro dessa casa. Então, como são serviços complexos, de alta complexidade, com intersetorialidade e interinstitucionalidade, as diretrizes se atualizaram para que o serviço tenha mais azeitamento e seja muito mais eficiente, para que não haja nenhum erro de protocolo de serviços tão complexos.
1: Agora, secretária, acho que a pergunta mais importante da nossa entrevista é essa que vem agora. Uma mulher que esteja nos ouvindo e que se reconheça numa situação de violência, mas que tenha dificuldades em sair dessa situação, seja por motivos financeiros ou quaisquer outros, como é que ela pode começar a pedir ajuda? A gente falou aqui de Casa da Mulher Brasileira, de Ligue 180, mas por onde ela começa? Qual o primeiro passo?
0: Olha, geralmente uma mulher que vive em situação de violência, ela nega que vive em situação de violência. Essa negação vai de 3 a 10 anos. Se ela tem no ciclo de amizade dela e uma forma de impedir que a mulher recorra a alguém, um agressor que vive dentro de casa, que ameaça constantemente, ele inibe a relação dessa mulher com seus familiares e também com suas amigas. Essa é uma maneira de manter a mulher isolada. Então, o principal movimento que uma mulher precisa fazer quando ela está vítima de violência é procurar alguém da sua confiança, alguém que ame e respeite ela verdadeiramente, para ela poder compartilhar dessa situação que ela vive. Geralmente, o primeiro ciclo de apoio vem das amigas e da família. Quando você não encontra essa possibilidade, é preciso procurar ou a delegacia, ou o centro de referência da mulher, ou mesmo a Casa da Mulher Brasileira, que é um serviço de porta aberta. Geralmente as mulheres só conseguem fazer esse movimento quando a violência já não ameaça mais só a vida dela, ameaça a vida dos filhos. Então as mulheres conseguem fazer uma ruptura. Por isso que programas como esse, a gente falar do assunto, dizer que a violência acontece e que ela não é naturalizada e que ela pode ser rompida, é necessário. Muitas mulheres vivem em situação profunda de isolamento e não conseguem fazer a ruptura sozinha. Ninguém consegue fazer uma ruptura sozinha. Então o primeiro movimento é uma mulher procurar alguém de sua confiança, o segundo movimento é procurar um serviço especializado. E se ela for a um serviço bancário sendo oprimida por violência patrimonial, ela também deve pedir ajuda. Hoje a Caixa Econômica tem um serviço para acolher mulheres nessa situação. Ou se ela for a um serviço de saúde, ela também pode pedir ajuda ao serviço de saúde para poder fazer a ruptura da violência. Sozinha ninguém consegue.
2: Muito bem, nós conversamos com Estela Bezerra, secretária nacional de enfrentamento à violência contra as mulheres. Muito obrigado, secretária, por sua entrevista aqui à Voz do Brasil.
0: Eu que agradeço a vocês.
3: Conciliar os estudos e a maternidade é uma missão desafiadora para muitas mães que ocupam as universidades.
1: Mas nas cuidotecas, as mães podem deixar seus filhos na hora das aulas.
3: O serviço já é oferecido em universidades federais e agora está aberto para universidades públicas estaduais.
1: As interessadas têm até o dia 15 de setembro para se inscrever em edital do Ministério das Mulheres.
4: Um espaço público, seguro e gratuito, onde crianças de 3 a 12 anos de idade são acolhidas enquanto os responsáveis, principalmente as mães, estudam. Assim é a Cuidoteca, serviço oferecido em universidades federais como a de Brasília. Na UNB, a iniciativa teve início no começo deste ano e atendeu 23 crianças no período noturno. Para o segundo semestre, 40 vagas serão oferecidas. A coordenadora pedagógica da Cuidoteca da UNB, Letícia Teles, falou sobre a receptividade do serviço.
5: A Cuidoteca promoveu ali um espaço onde a criança pode ser criança, porque eles podem realmente brincar, socializar. E as mães têm um feedback, assim, incrível.
4: Agora, o serviço de Cuidoteca será expandido para universidades estaduais. O edital aberto pelo Ministério das Mulheres vai oferecer 9.200.000 reais para que as universidades estaduais possam contratar profissionais, comprar material pedagógico e oferecer alimentação às crianças. Em contrapartida, as unidades deverão providenciar espaço físico, infraestrutura e apoio operacional. Cada universidade selecionada poderá receber até 240 mil reais para manter o serviço. Segundo Juliana Cores, coordenadora geral de políticas de cuidado do Ministério das Mulheres, há recursos suficientes para contemplar todas as universidades estaduais do país.
6: A gente pensou nas universidades estaduais devido ao número de mulheres, que é um número relevante, e a gente conseguiu aqui aportar um recurso que é suficiente para abarcar todas as universidades estaduais. E o que a gente quer é que cada vez mais cresça essa cultura da cuidoteca. A gente interpreta como um dos pontos cruciais aí para a tranquilidade dessas mulheres.
4: O envio de propostas pelas universidades estaduais deve ser feito até o dia 15 de setembro por meio da plataforma transferegov.br. As unidades selecionadas deverão ofertar o serviço de cuidoteca por 12 meses. Reportagem Luana Karen.
3: E além do edital para as universidades estaduais, seguem abertas até o dia 1º de agosto as candidaturas para a chamada estratégica Unicuidotecas.
1: Nesta chamada, o Ministério da Educação, em parceria com o Ministério do Desenvolvimento e Assistência Social, Família e Combate à Fome, vai selecionar 50 universidades federais para a implantação de espaços gratuitos de acolhimento infantil nas instituições.
3: Os espaços visam atender filhos de alunos, professores, servidores técnicos e trabalhadores terceiros.
1: Cada universidade federal selecionada terá capacidade para atender 40 crianças simultaneamente.
3: O envio das propostas deve ser feito por meio eletrônico. Os detalhes estão disponíveis em gov.br/mec.
1: transporte aéreo brasileiro registrou 65 milhões e 200 mil passageiros no primeiro semestre desse ano.
3: De acordo com o relatório da Agência Nacional de Aviação Civil, a ANAC, mais de 50 milhões nos voos domésticos e 15 milhões nos voos internacionais.
1: Só no mês de junho, o total de passageiros chegou a 10 milhões e 300 mil pessoas.
3: O transporte de carga nos aeroportos brasileiros registrou o crescimento de janeiro a julho deste ano.
1: Foram mais de 673 mil toneladas transportadas em níveis nacionais e internacionais.
3: E essas foram as notícias do Governo Federal.
1: Uma realização da Secretaria de Comunicação Social da Presidência da República.
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1: Fique agora com as notícias do Poder Judiciário e do Congresso Nacional. Boa noite.
3: Boa noite e até amanhã.

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2: Em Angola, presidente do STF propõe ampliar cooperação entre cortes constitucionais na defesa da democracia.
3: TSE divulga dados sobre o eleitorado brasileiro.
2: TST entende que CNPJ ativo não basta para provar que a empresa continua em operação.
3: Boa noite, eu sou o Arthur Filho.
2: E eu sou Walter Lima.
3: O presidente do STF e do CNJ, ministro Edson Fachin, defendeu em Luanda, na Angola, o fortalecimento da cooperação entre tribunais constitucionais para proteger a democracia.
2: A manifestação ocorreu durante reunião com Laurinda Prazeres Cardoso, presidente do Tribunal Constitucional de Angola. Marta Ferreira.
4: Ao abrir o encontro, Fachin disse que a relação entre os dois tribunais deve ser ampla, permanente e voltada à construção de uma agenda comum para os próximos anos.
5: Cuidaremos de uma pauta de cooperação centrada no fortalecimento da capacidade institucional de nossos tribunais.
4: O presidente do STF ressaltou que as democracias constitucionais enfrentam desafios comuns em diferentes partes do mundo, especialmente diante do avanço de movimentos autoritários que buscam enfraquecer as instituições por dentro. Para Fachin, os tribunais constitucionais ocupam posição central na preservação do Estado Democrático de Direito e defendeu o fortalecimento da cooperação entre as cortes constitucionais para compartilhar experiências e consolidar referências democráticas capazes de enfrentar tendências autoritárias observadas em diversos países.
3: O TSE divulgou nesta segunda-feira os dados do eleitorado brasileiro.
2: As estatísticas indicam que mais idosos e mais indígenas estão aptos a votar. Jane Costa.
6: Mais de 158 milhões de brasileiras e brasileiros estão aptos a votar no dia 4 de outubro, primeiro turno das eleições. São Paulo, maior colégio eleitoral do país, reúne mais de 34 milhões de eleitoras e eleitores, representando 21,48% do total. Em seguida, aparecem Minas Gerais e Rio de Janeiro. O eleitorado no exterior aumentou, são quase 929 mil. A maioria do eleitorado tem entre 40 e 44 anos, com mais de 15 milhões de pessoas. Os dados também revelam avanços no preenchimento da autodeclaração de raça e cor, tornando o cadastro eleitoral mais diverso e reduzindo significativamente o número de registros sem essa informação.
3: CNPJ ativo não basta para provar que a empresa continua em operação, segundo o TST.
2: Integrante da Comissão Interna de Prevenção de Acidentes e de Assédio pretende usar o dado para assegurar estabilidade. Larissa Batista.
7: O trabalhador alegou que a empresa continuava funcionando, já que o CNPJ da instituição sediada em Piracicaba, São Paulo, permanecia ativo. Mas o TST entendeu que isso, por si só, não comprova que a unidade ainda esteja em operação. Como o contrato de prestação de serviços foi encerrado e a CIPA deixou de existir naquele local, a corte decidiu que o auxiliar de produção não tinha direito à estabilidade no emprego e manteve a demissão. A decisão foi unânime.
3: Após a Lei 14.752 de 2023, judiciário não pode multar advogados por abandono de causa.
2: Com esse entendimento, o STJ afastou a multa aplicada a advogados que faltaram à sessão do Tribunal do Júri. Fátima Uchoa.
8: Os advogados pediram o cancelamento do júri e justificaram a ausência, alegando que a promotora responsável teria publicado nas redes sociais um vídeo sobre o crime, o que comprometeria a imparcialidade do julgamento. Mas a Justiça do Rio Grande do Sul aplicou uma multa de 10 salários mínimos. Na sexta turma do STJ, o ministro relator Sebastião Reis Júnior observou que os advogados poderiam ter questionado a suposta nulidade em juízo pelos meios processuais adequados. No entanto, nessa situação já estava em vigor a lei lei que revogou a aplicação da multa por abandono de causa. E segundo o ministro, após essa mudança legislativa, eventual falta deve ser apurada exclusivamente pela Ordem dos Advogados do Brasil.
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3: A você, uma boa noite.
2: E até amanhã.

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1: Eu sou Humberto Pinheiro e estes são os destaques de hoje do Jornal do Senado, que começa agora. A autonomia do Banco Central e novas regras para a saúde avançam na CCJ. Jovens que saem de abrigos podem ganhar cotas no ensino federal. Eleitores com deficiência ou mobilidade reduzida terão direito a transporte gratuito. Boa noite. A Comissão de Constituição e Justiça aprovou neste primeiro semestre a proposta de emenda à Constituição que busca assegurar um orçamento próprio e autonomia operacional ao Banco Central. A CCJ ainda votou outras duas mudanças na Constituição para assegurar jornada de 36 horas semanais para enfermagem e aposentadoria diferenciada para agentes comunitários de saúde e combate às endemias. Repórter Bruno Lourenço.
2: Uma das propostas de emenda à Constituição aprovadas na Comissão de Constituição e Justiça transforma o Banco Central de autarquia para entidade pública de natureza especial, com autonomia técnica, administrativa, orçamentária e financeira. O relator, senador Plínio Valério, do PSDB do Amazonas, defendeu a medida.
3: Essa autonomia, ela fortalece não só o sistema financeiro brasileiro, traz segurança, traz muita segurança para todos nós.
2: Já a PEC, que assegura o direito à aposentadoria diferenciada de agentes comunitários de saúde, de combate às endemias e de agentes indígenas de saúde e de saneamento, passou pela CCJ e pelo plenário. A proposta teve como relator o senador Irajá, do PSD do Tocantins, que destacou o papel desses profissionais na ponta da saúde.
4: Um reconhecimento, um trabalho histórico dedicado por toda uma vida a essas pessoas que são brasileiros e brasileiras, que são, como eu costumo dizer, o SUS do Brasil de carne e osso.
2: Outra proposta de emenda à Constituição aprovada na CCJ vincula o piso salarial da enfermagem a uma jornada máxima de trabalho de 36 horas semanais.
1: O Senado aprovou e enviou para a sanção presidencial um projeto que cria regras para as parcerias entre escolas e pontos e pontões de cultura. A proposta pretende ampliar o acesso de estudantes a atividades culturais e fortalecer a integração entre educação e cultura. A iniciativa estabelece requisitos para a celebração dessas parcerias e busca incentivar ações culturais no ambiente escolar. Os detalhes na reportagem de Márcio Maturana.
5: Pontos e pontões de cultura são associações sem fins lucrativos com atividades culturais dentro das comunidades. Hoje, essas associações já podem fazer parcerias com redes de ensino superior, técnico e básico, mas o projeto define critérios para isso. O texto aprovado no plenário do Senado foi o relatório que o senador Humberto Costa, do PT de Pernambuco, apresentou na Comissão de Educação. Ele resumiu os pontos principais da proposta.
6: Esta proposição inova ao estabelecer duas balizas essenciais que a legislação vigente não contempla: a exigência de que a parceria seja consonante com a proposta pedagógica de cada escola, preservando assim a autonomia escolar, e a prioridade para pontos e pontões de cultura situados nas proximidades da comunidade escolar, de modo a fortalecer os vínculos territoriais e culturais já existentes.
5: Quando entrar em vigor, a lei vai mudar a Política Nacional de Cultura Viva, que busca ampliar o acesso da população aos direitos culturais.
1: Foi apresentada no Senado uma proposta de emenda à Constituição que busca garantir a continuidade dos programas estaduais, distritais e municipais de incentivo à cultura e ao esporte. A medida preserva mecanismos de apoio mesmo após a implementação da reforma tributária. A proposta permite que estados, o Distrito Federal e os municípios continuem concedendo incentivos fiscais a esses setores por meio de créditos do Imposto sobre Bens e Serviços, o IBS. A reportagem é de Douglas Castilho.
7: Foi apresentada no Senado Federal a proposta de emenda à Constituição que assegura a sobrevivência dos programas locais de incentivo fiscal voltados à cultura e à prática desportiva. A medida altera as regras da reforma tributária para permitir que estados, o Distrito Federal e os municípios continuem continuem a estimular esses setores por meio de créditos compensatórios do Imposto sobre Bens e Serviços, o IBS. Sem essa alteração, o novo modelo de unificação tributária sobre o consumo extinguiria gradualmente esses mecanismos regionais de incentivo indireto até o ano de 2032. Pelo projeto, o Comitê Gestor do IBS vai definir as regras técnicas para a concessão e o registro desses créditos. Já os estados, o Distrito Federal e os municípios terão de aprovar leis próprias para criar seus próprios programas. O autor da iniciativa, senador Carlos Portinho, do PL do Rio de Janeiro, ressaltou que as leis locais sustentam uma ampla cadeia produtiva e criam milhares de empregos que, segundo ele, vão além dos holofotes.
8: A gente muitas vezes pensa só no artista ou no jogador de futebol, mas na verdade é todo um ecossistema que tem. É o produtor cultural, é o pessoal que trabalha para os eventos, né? As empresas de eventos, são muitos empregos que geram esse fomento. Com a reforma tributária ficou ameaçado. E a gente já se antecipou a esse problema, assim podendo incentivar e fomentar essas duas indústrias que eu chamo é a indústria do entretenimento. A gente tem que ver cultura e esporte como uma grande indústria do Brasil.
7: A proposta também determina que o valor desses incentivos serão pagos pelo Estado, pelo Distrito Federal ou pelo município que criar o programa. Além disso, os benefícios terão de seguir regras rígidas de avaliação, transparência e controle social. A PEC, que conta com a assinatura de outros 26 senadores, será analisada pela Comissão de Constituição e Justiça.
1: Nas eleições deste ano, eleitores com deficiência ou mobilidade reduzida terão direito a transporte individual gratuito oferecido pela Justiça Eleitoral. O programa Seu Voto Importa, do Tribunal Superior Eleitoral, tem como objetivo promover a inclusão e reduzir as dificuldades de deslocamento para que o cidadão vote. Para garantir o atendimento no dia da votação, o interessado deverá solicitar o transporte gratuito até 14 de setembro. O pedido poderá ser feito pelo próprio eleitor ou por seus representantes legais, de forma presencial, diretamente no cartório eleitoral da zona correspondente ou por canais remotos e eletrônicos. Também será necessária a apresentação de autodeclaração ou de documento que comprove a deficiência ou a dificuldade de locomoção. O primeiro turno das eleições será realizado em 4 de outubro. O senador Paulo Paim, do PT do Rio Grande do Sul, manifestou apoio à proposta de emenda à Constituição que altera a forma de contribuição previdenciária das empresas. O texto da PEC propõe substituir a contribuição incidente sobre a folha de salários por uma base de cálculo sobre o faturamento bruto das empresas.
9: Essa mudança é necessária por diversos motivos. Empresas com grande faturamento, mas que empregam pouca mão de obra, como o setor financeiro, passaria a contribuir mais.
1: Jovens que deixaram abrigos e casas lares ao completar 18 anos podem ganhar cotas no ensino superior e nas escolas técnicas federais. A proposta foi aprovada pela Comissão de Direitos Humanos do Senado. O projeto busca ampliar as oportunidades de educação para quem cresceu em acolhimento institucional e agora segue para análise da Comissão de Educação. A reportagem é de Rodrigo Rezende.
10: Crianças e adolescentes que aguardam uma definição sobre processos de adoção ou por outro motivo estão impossibilitados do convívio familiar podem viver no chamado acolhimento institucional, em locais como abrigos ou casas-lares. Um projeto aprovado na Comissão de Direitos Humanos, de autoria do senador Jorge Cajuru, do PSB de Goiás, quer garantir aos jovens que vivem ou viveram nessa situação até os 18 anos, ou seja, não foram adotados e alcançaram maioridade, uma cota nos processos seletivos para o acesso ao ensino superior e às escolas técnicas federais. O relator do projeto, o senador astronauta Marcos Pontes, do PL de São Paulo, afirma que a ideia colabora com a diversidade no meio acadêmico.
11: A proposição realiza a importante missão de conferir oportunidades a pessoas oriundas de acolhimento institucional. Lembrando que acolhimento institucional é diferente de instituições como a Fundação Casa com menores infratores. É outro tipo de público.
10: Marcos Pontes incluiu no projeto uma previsão de avaliação a cada 10 anos dessa política de cotas. A proposta segue para análise da Comissão de Educação do Senado.
1: Com trabalhos técnicos de João Lira, o Jornal do Senado fica por aqui. Acompanhe agora as notícias da Câmara dos Deputados. Boa noite e até amanhã.
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13: Câmara aprova projetos que garantem direitos de pessoas com deficiência.
14: Avança a proposta que reforça a política de prevenção ao câncer de pulmão.
15: Projeto de lei aumenta a pena para tráfico de drogas com uso de aeronaves.
16: Policiais em serviço poderão usar o transporte público de forma gratuita.
17: Boa noite. A Comissão de Viação e Transportes da Câmara aprovou a gratuidade no transporte público para policiais em serviço. A repórter Sofia Peçanha tem mais detalhes.
18: A Comissão de Viação e Transportes aprovou o projeto que estabelece a gratuidade no transporte público coletivo para policiais civis e militares em exercício. Pelo texto, o benefício será válido para ônibus urbanos e intermunicipais, metrô, trens suburbanos e metropolitanos, barcas e catamarãs. Para ter acesso ao benefício, o policial precisa estar em serviço, uniformizado e apresentar a identificação funcional válida. O relator da proposta na comissão, o deputado Zé Trovão, do PL de Santa Catarina, destacou que a presença de policiais nos veículos pode contribuir para aumentar a segurança dos passageiros.
19: Olha, primeiro que quando você coloca um policial no transporte público, você cria segurança para quem está lá dentro.
18: A proposta também estabelece que a gratuidade só poderá ser utilizada quando houver assentos disponíveis sem prejudicar quem pagou a passagem. Ou seja, os passageiros pagantes continuam...

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2: Na Paulista 10:01.
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Muito boa noite. Estamos chegando na sua 99,5 com o nosso Só Lembranças. A partir de agora vamos matar a saudade, recordar, né? Com muita coisa boa. Eu, Márcia Brito, vou ao vivo com você até a 1 da manhã. Uma noite de friozinho aí, aquecendo o seu coração com a programação do André Bala. A partir de agora, você recorda que participa também. Você é muito bem-vindo aqui no 14-99740-0824, tá bom? Tô esperando então a sua participação. Nós vamos aqui com os nossos parceiros. 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A partir de agora, você recorda.

0: você.
1: Matando a saudade, recordando aqui no nosso Só Lembranças, nessa noite gostosa, né? Você e eu aqui, que bom que você já chegou por aqui, hein? Que bom mesmo, né? Isso, é muito bom saber que você tá trabalhando aí, por aí, né? E está curtindo a Paulista. E você que também já está descansando, tá de boa, já trabalhou o dia todo. É, e o pessoal que tá viajando também, sempre curtindo a Paulista através do aplicativo aí no carro, no caminhão, todo mundo sintonizado. Sejam muito bem-vindos. Vamos falando então aqui dos nossos parceiros, gente. 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É para você pedir agora, hein? Já já a gente volta com mais música.
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1: Matando a saudade, recordando por aqui no nosso Só Lembranças. Até a 1 da manhã, eu, Márcia Brito, vou com a sua participação por aqui. Pessoal que tá ligadinho em Itatinga, já começaram a chegar por aqui as participações. Pessoal da Pratânia também e da Estância Turística de Paranapanema. Também o Cristiano, caminhoneiro, tá ouvindo a nossa programação, rodando aí pelas rodovias da região. Obrigada, excelente trabalho. Também a Jéssica, a Marina, que tá ligadinha. A Jéssica e a Marina estão juntas aí, curtindo a nossa programação. Também o Lucas, sejam todos muito bem-vindos aqui na nossa noite especial de recordação. Por aqui nós vamos com os nossos parceiros, sempre falando dos nossos grandes parceiros. 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
1: Na Paulista, faltando 13 para as 11.
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0: É a sua noite gostosa demais, recordando por aqui, né? Matando a saudade de grandes sucessos aqui, o nosso Só Lembranças, até a 1 da manhã. Eu, Márcia Brito, vou com você. A Luciane Oliveira tá aqui comigo, né? Seja bem-vindo, bem-vinda, né? Boa noite, tá bom? Também a Lucinéia Santos, mandando aquele alô especial pro Juliano. Manda uma música especial para ele, dizer que ele é o homem da minha vida e que eu amo ele infinitamente. Olha só, recadinho apaixonado, né? A Jéssica da Água Branca tá por aqui também. O Reinaldo Tomateiro também chegou por aqui. Sejam todos muito bem-vindos aqui no 14 99740-0824. Vamos até a uma com os nossos grandes parceiros aqui, sempre com a programação do André Bala. 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

0: Você recordando e matando a saudade aqui na nossa noite, do nosso Só Lembranças. Eu, Márcia Brito, com você ao vivo até a 1 da manhã, com a sua participação. Claro, você é muito bem-vindo. Um beijo especial para todo mundo que está viajando, está passando pelas rodovias da região, pela Castelo Branco, pela Marechal Rondon, pela Raposo Tavares, SP-255, na região de Bauru, Marília também aí, na Cabral Renó, na Comandante João Ribeiro de Barros, né? Enfim, muita gente aí na Boleia, curtindo a Paulista, porque é a número um de verdade, não é? Vamos aqui com os nossos parceiros. 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

0: uma noite especial para você recordar e matar a saudade aqui na 99,5. Que bom, né, que você tá por aqui. Também quem está mandando aqui, olha, que tá participando com a gente é a Valéria de Itapeva. Manda um alô especial pro pessoal da fábrica PWA. Um beijo, Valéria. Obrigada pelo carinho, viu? Excelente trabalho para vocês. Uma boa noite. Também quem tá por aqui é o Antônio Carlos. Olá, Antônio Carlos, seja bem-vindo. Está aí no caminhão, curtindo a Paulista, na Castelo Brancos. Boa viagem, Deus acompanhe, obrigada pelo carinho. Vamos então aqui falando mais uma vez os nossos parceiros. 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

0: É, a noite já está aí no finalzinho, começando já já a madrugada, né? Com friozinho e tudo, a gente tá aqui com o coração quentinho recordando. Você que tá viajando, tá passando aí pelas rodovias, tá com o rádio ligado, uma boa viagem, viu? Muito obrigada pela carona. E você que tá no aplicativo da Paulista, tá bem longe daqui, da cidade de Avaré, da onde a gente tá falando, né? Mas tá curtindo em qualquer parte do mundo, sempre passando pelo aplicativo da Paulista. Nós vamos então até a uma, né? Com o nosso Só Lembranças, aqui com os nossos grandes parceiros. 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Vamos então aí para mais música daqui a pouquinho, tá bom? Tem mais música chegando.
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0: É, você e eu aqui até a 1 da manhã com a programação aqui especial do André Bala, do nosso Só Lembranças. Quanta música especial, olha, um beijo especial mesmo, vai pra equipe que tá aí curtindo a gente na região, né? A equipe aí das usinas, olha quanta gente trabalhando na Pratânia, em Botucatu, aí em Itatinga, em São Manuel, né? São várias usinas integradas e muita gente trabalhando e curtindo. Um beijão para vocês. Quero mandar também um alô especial pro pessoal que tá ligadinho na Estância Turística de Paranapanema e o pessoal aí de toda a região que é, né? É abrangido pelas nossas ondas aqui da Rádio Paulista, porque a gente sabe, né? É a número 1 de verdade. Ah, e aqui a nossa noite é especial de recordação. Vamos falando então aqui para os nossos parceiros, sempre, né? Parceiros importantes aqui. 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

Que gostoso recordar, você que tá comigo aí trabalhando, olha o pessoal das usinas estão com a gente, né? O pessoal é que trabalha nos postos de gasolina, as farmácias de plantão também, nas pizzarias, restaurantes, lanchonete, quanta gente, cachorro quente, o pessoal aí dos vigilantes noturnos, tem muita gente trabalhando com frio e tudo, né? Trabalhando porque o Brasil não para. Nós vamos aqui com a programação do André Bala, sempre com muito carinho para você, né? Como você tá ouvindo aí, grandes sucessos aí do passado. Vamos com os nossos parceiros. 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

0: 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Vamos com um breve intervalo comercial? Já já tem mais recordação para você, combinado? Não sai daí.
1: Você daí, Eduardo.

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0: É, muito bem-vindo, estamos chegando por aqui, abrindo mais uma edição do Paulista Rural, a partir de agora, Zé Moraes aqui. Bom dia, cidade de Avaré, toda região norte do Paraná, sul do estado de São Paulo. Bom dia, dona Maria, seu Malaquinho, seu Jeremias, seu Tumia, seu Elia. Bom dia com alegria. 4 horas da manhã, 2 minutos, e vamos agradecer aqui, primeiramente, a Deus. Obrigado, Deus, por mais um dia. Obrigado, meus parceiros, meus patrocinadores, meus ouvintes, meus mensageiros. Audiência total, 100% audiência Paulista FM, é número 1 de verdade. Renato Borges já tá ali, o Alemão de Caraçu, Lucinéia Santos, de Assisa de Guarulhos, Josiele, Dona Dora de Paranapanema, Marizão do Cerqueira César, Dito Félix no Lambra, Naí de Trombeta com a família dela, Ditão Trombeta, Dona Benê, e aí Dona Nerli de Cerqueira César, Celson, Arandu, alô, um abraço do Caetano, sei, tudo. Bom dia pra você, dona de casa. Dona de casa já fez café? Tá fazendo? Tá fazendo, né? Tô sentindo cheiro de café aqui. Cheirinho de café bom, né? Fazendo café, preparando o almoço. O maridão também já tá se levantando aí pra se preparar pra ir para o trabalho. E você que tá já no trabalho, já tá com o radinho ligado aí também. Tá no caminhão, tá no busão, tá na van, tá no carro, tá no táxi, tá no trator, tá na máquina. Você que tá aí na rua agora também, né? Curtindo nosso programa aí, né? Nos afazeres aí. Bom dia, vem comigo, vamos agradecer.
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0: Opa, bom dia minha gente, bom dia Maré, bom dia região norte do Paraná, bom dia sul do estado de São Paulo. Zé Moraes junto com você a partir de agora aqui nas manhãs da Paulista. Zé Moraes aqui das 4 às 7 da manhã, e a partir de agora estamos juntos aqui até 7 horas da manhã. 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
0: 21 de julho de 2026.
4: Não desligue o rádio. 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

0: tenho.
1: Não chora não, bebê, não chora não, Roberto Gar. Não chora, Roberto Gar. A Alemone Graçuja tá chorando também lá. Ele, mano.
0: Isso é que eu lhe peço, por favor.
1: Não desligue o rádio. O alemão tá lá. Pão e café. Alemão, bom demais.

Vida boa na roça do caipira, hein? É a vida tranquila, né, cara? Tranquila sim, né? Eu quero dizer que a vida do caipira, na roça, ele vive na paz, com alguns barulhos dos animais, dos passarinhos.

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2: Olha a hora, minha gente, é 4 horas da manhã, mais 16 minutos, hein? 4:15, 4:15. Vem comigo, vamos juntos, chacoalhando o bambuzá aqui no Paulista Rural. E, moda boa!

Paulista Rural, Paulista FM, é número 1 de verdade, 4 horas da manhã, 18 minutos. Arrum!

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1: Ah, isso é moral.
0: É muito bem, agora são 4:22. 4:22, vou falar de nossos patrocinadores aqui, né, cara? Mas o pessoal tá chegando ali, né, cara? Dona Dora de Paranapanema, todos os dias falando com a gente por aqui, né, Dona Dora? Dona Dora, como é que tá Paranapanema aí? Tudo bem com a senhora? Bom dia, Dona Dora de Paranapanema, bom dia.
2: Nós trouxemos aquele caso.
0: Bom dia, Dona Dora. Bom dia, Dona Dora.
2: Na outra.
3: Bom dia, seu Zé, tudo bem com o senhor? É a Dora aqui de Paranapanema. Seu Zé, eu queria que na oração o senhor fizesse o favor de pôr meu nome, minha família inteira na oração. E desde já eu agradeço, Deus que abençoe o senhor.
0: Amém.
3: Fique com Deus.
0: Deus abençoe nós tudo, né, Dona Dora? Alô, Lucineia.
4: Bom dia, Zé Moraes, tudo bem? Meu nome é Lucineia, sou tia Guariúna, esposa do Juliano. Gostaria de oferecer uma música a ele, Luan Santana, Te Vivo. E dizer a ele que ele é o amor da minha vida, que eu amo muito. Eu te amo muito, vida. Obrigado, Zé Moraes.
0: Valeu, hoje o Diacisa de Guarulhos, São Paulo. Bom dia, Diacisa de Guarulhos.
5: Bom dia, Zé Moraes. Sou Diacisa de Guarulhos. Gostaria de mandar um beijo para meu esposo José Soares, amor. Te amo demais, meu amor. O amor que sinto por você é muito forte. Você é tudo para mim. Zé Moraes Pereira tocando Leonardo, de corpo e alma.
0: Madrugada, fim de noite. Josiane, como é que você tá? Fala aí, Josiane, agora vai falar Josiane também. Josiane, bom dia.
6: Bom dia, Zé Moraes. Josiane de Tatuí, que é já um bom dia para o amor da minha vida. Bom dia, meu dengo. Mo, deixa eu te dizer uma coisinha. Hoje me perguntaram o que eu faço para me manter firme nesse amor, mesmo estando tão longe de você. Sabe o que eu disse? Quando você conhecer uma pessoa igual o meu mozão, você vai entender o porquê eu aguento. Amor, eu te amo muito, tô morrendo de saudades. Zé Moraes, toca pra nós, Jadson. Jadson, amo você.
0: Amo você. Vamos buscar aqui, tá bom? Bom dia, agora 4:24, né? O meu amigo Renato Borges também. Renato Borges também na sintonia, né, meu amigo? Um abraço.
7: Aô, Zé Moraes, bom dia, bom dia, cara. Poxa, o Renato Borges ligadinho na Paulista de novo. Zé Moraes, toca aí pra nós aí, Lourenço Lorival. As três namoradas, ofereço para todos os ouvintes que tá ligadinho na Paulista aí, a indústria Crescese, Tatinga, pra Tânia, para vocês da rádio, pro Carapuço aí. Ô Zé Moraes, fala pro Carapuço, não chora, não chora, não. Eu

0: Tenho amor de criança, né?
1: Eu tinha a idade dela, imaginava que a vida fosse apenas um brinquedinho. Aô, Zé Moreira, acorda as turmas daí que eu acordo aqui.
0: Abra a
1: um
0: janela,
1: abraço então. Pra ti.
0: Abra a janela, então. Abra a janela e aumenta o volume. Só para ver o vizinho sair na janela. Sair na janela, né? Igual um passarinho de gaiola. Sair com a cara na janela e falar pra você assim: aumenta mais, que eu tô gostando. Eita, vamos lá, quem mais tá chegando? Cida Paiva.
2: Bom dia, Zé Moraes. Oferecemos meu filho Juliano e seus amigos com Leandro, Leonardo, entre tapas e beijos. E para todos.
0: Entre tapas e beijos, é hora e desejo. É sonho e ternura. Um casal que se. O Roberto Gabo já tá lá, viu, Renato? Tá gaguejando lá. Ele já tá lá, chorando lá. Rapazinho chorão, hein? Chora não, rapaz. Não chora não. Final de semana logo chega e já vai ter gaiteado aí novamente. Cearazinho, chaparrão.
3: Bom dia, seu Zé Moraes. Bom dia, Carapuça. Bom dia a todos os ouvintes. Eu, seu Zé. Todos os madrugueiros da Paulista FM. Tamo junto, seu Zé. Tamo até 7 da manhã. Na escuta. Deus te abençoe.
0: Amém. Deus abençoe. Senta amém. O Aparecido Gregório. Bom dia, Zé Moraes. Eu, Aparecido Gregório e a Suziane já estamos aqui na sintonia curtindo o Paulista Rural. Coloca nós em oração aí depois. Tenha uma ótima terça-feira abençoada por Deus e aquele abraço. E toca Gilberto e Gilmar. Aliás, Gilberto, Gilmar, é isso? Gilberto, jurar que me esqueci. Escreveu ali, cara, assim, ele escreveu assim. Gilberto, jurar, me esquece de viver. Obrigado, Deus. Obrigado. Abençoe. Deus abençoe. Juninho. Alô, Juninho. Juninho também tá na sintonia. Juninho, filho da Iriana, irmã do André Mato Grosso. Bom dia, Zé Moraes. Manda um abraço aqui, tá? Meu amigo. Felipe Teres. Tá eu, meu amigo Felipe Teres, a Natália e Alexandre. Então tá, Juninho, Felipe Teres, Natália, o Alexandre, um zoom pra vocês, tá? Um bom dia pra vocês aí, tá bom? Às vezes, em vez de você ficar nervoso aí, que a gente tá falando muito aqui, fazendo muito troféu, porque a gente fala mais que, né? Canta com a gente, meu amigo, canta com a gente. Vamos fazer esse dia despertar com alegria, com alto astral, com otimismo. Vai, irmão, fica nervoso, não fique bravo, não fique nervoso. Na madrugada, estamos aqui pra perturbar mesmo. Na madrugada, estamos aqui pra acordar o povo, pra não deixar ninguém dormir depois que acorda. É o nosso trabalho, meu amigo, é isso mesmo. E você que tá aí agora me ouvindo aí, né? Você desperta aí com a gente. 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E agora vamos falar aí, né? Vamos falar do projeto Brotar, já está acontecendo aqui na nossa região. E ele está no campo, né? Em campo para ouvir você. Projeto Brotar. Equipes identificadas estão visitando propriedades rurais, conversando com as famílias e conhecendo de perto a realidade do saneamento no dia a dia do campo, nas estradas de terra, nas áreas produtivas e também nas comunidades rurais. Cada conversa ajuda a planejar soluções mais eficientes, justas e duradouras, que promovem saúde, reduzem doenças, valorizam a agricultura familiar e protegem rios, solos e mananciais. 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Participe juntos, a gente faz crescimento Brotar, a nossa voz melhora e a nossa terra e também a nossa comunidade. Projeto Brotar. Só você que mora no campo, na roça, você sabe como que é, né, a vida do campo. E a gente tem noção, porque a gente trabalhou hoje, a gente já foi da roça e tem o pé na roça hoje. Eu moro aqui, trabalho aqui, mas tenho um pé na roça.
4: Fala, tá bom? Pessoal, aqui quem fala é Lauana Prado e eu também tô aqui no programa Paulista Rural.
0: A gente tem o pé na roça, né? E o serviço na roça não é fácil não, né, galera? É um trabalho difícil, mas o povo da roça é abençoado. E tá lá, vamos proteger as mananciais, as minas d'água, as nascentes, porque isso aí é a riqueza do nosso Brasil, a riqueza da nossa nação.

0: um som desse na madrugada.
1: Cheio com a cabeça no travesseiro, né?
0: Deitado, acordado, né? Não levantou ainda, mas tá acordado. E ouvindo uma música dessa é muito legal, né, Gabo? Vamos atender o pedido aqui, Gabo? Quem pediu essa música aí? Que nós vamos tocar agora? Lucinéia Santos. Lucinéia, chegou a sua música. 4h32? Te Vivo com Luan Santana. Madrugada. Hoje tá gostoso, não tá calor, não tá frio não, hoje tá? Hoje tá gostoso, não tá calor, não tá frio não, hoje tá? Calor até.

Foi teclado errado aqui, nossos botões aqui. Voltamos na música em Ter Vivo com Luan Santana, tá bom? 4:34. Não sai daí não. Aumenta o som e abre a janela pro vizinho.

Josiele pediu Amo Você. Jari Jadson. É, cara, Jari Jadson. E a hora 4:37, tá bom?

papas e beijos. Quem pediu foi a Cida de Jaguariúna. Entre tapas e beijos.

o Juninho cantando junto comigo lá. O Juninho. É o Juninho, galera. O Felipe Teles, a Natália e o Alexandre. Aquele abraço do Gaiteiro.

0: 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Aquela música, qual é aquela música que marca? Marcou já, cara. Essa música que marcou época. Lembra dessa, não? É, você lembra, você lembra. Se você lembra dessa música aqui, meu amigo, você já tem muitas experiências de vida, hein? Isso aqui é música que fez brotar dentro do coração das pessoas, parecendo uma flor de pitaia. É ou não é? Fala que não é. Vamos ouvir a mensagem que chegou ali do Felipe Teles, depois nós vamos falar do nosso parceiro.
1: Bom dia, Zé Moraes, tudo bom? O Felipe Teles aqui. Manda um abraço pro Julinho aí, pro Alexandre e pra Natália, namorada do de hoje. Toca aí um Zezé de Camargo pra nós, um abraço.
0: Valeu! Aquele abraço. Ô, Bardo Bó, Tatinga, fala do Bardo Bó e Tatinga, que ela mandou um bom dia lá pro Cearazinho, Chaparral também, tá na corradinha ligado, né? Bom dia, Zé Moraes. Bom dia, seu Zé Moraes. Carapuça também, paulista rural. José, toca aí o Menino da Porteira. Você não sabia que Lorival da Galera tá indo trabalhar nessa madrugada de terça-feira. É, cara, o Menino da Porteira lá para o Lorival da Galera tá indo trabalhar nessa madrugada. Essa música aqui é uma música... A gente fazia programa, eu já fiz muitos programas também românticos, né? Nas madrugadas, nas outras emissoras. É, e a gente tocava essas músicas aqui. Eu lembro, cara, o cara Bucelê, eu lembro, cara. Tinha pessoas que ligavam na madrugada, chorando ouvindo essa música. Chorando, chorando mesmo. Não aguentava o peso da responsabilidade, da emoção. Do coração. É. E é, garoto. Quem tem coração tem sentimento.
2: Essa música.
0: Quem tem sentimento tem amor.
2: Ó, meu padrinho.
0: Quem tem amor tem saudade. Quem tem saudade vive apaixonado por demais. 4:49. Vamos falar de parceiro aqui, né? 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Isabela e a netinha Ana Luísa. Netinha já cresceu também, tá grande, né, cara? 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Vamos falar aí pra você. O cara, quem que falou esse dia pra mim que era pra me mandar um alô, rapaz? Eu tô tentando lembrar agora aqui. O José Mora manda um alô pra nós lá. Ainda eu falei pra essa pessoa assim: ajuda a lembrar, liga lá, passa mensagem também. 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E tá lá o Adelino Bruno, o Jair Bruno, Dona Adelaide também, já tá com o rádio ligado lá, pessoal, ouve a gente lá. 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E vamos de música por aqui, aqui, né? Vamos tirando o tico-tico do tom, tocando a taquara no tucu.

a música que vai tocar agora, quem pediu foi Renato Borges. Se você gosta, vai pra você também, meu amigo. Seu Alcino, ô seu Alcino, vai pro senhor também, tá? Gosta. Seu Altino, Altino, Alcino, Luiz Aquino.

0: O amanhecer na Paulista é diferente, né, cara? É amanhecer pra você que tá aí, é diferente aqui. Aqui nós somos mais um pouquinho.
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0: Nós estamos aqui um pouquinho mais xarope. É um amanhecer diferente. Essa moda que eu quero oferecer lá pro meu amigo Chicão de Aras. Chicão, você lembra dos meninos de Goiás? Aliás, do menino de Goiás não, dos filhos de Goiás. Filho de Goiás tinha o Vaninho, né? O Vaninho é pai do Giovano, do menino de Goiás, é isso? E essa música aqui me fez parte da história da minha adolescência, cara. Isso aqui pra mim marcou também, lá no passado, né? Os filhos de Goiás. Aqui nós gostamos de fazer diferente. Então nós vamos tocar Menino da Porteira com diferenciado aqui.

0: É, vamos balançar aqui no Saquari da Gaita Gaúcha agora, né, cara?
1: Pro Rio Grande.
0: Rio Grande do Sul. Brasil. Vamos fazer aqui uma homenagem ao Sul.
2: Estou cansado desta vida.
0: Gaúcho da Frandeira. Vai lá pro velho da Fernanda também. A família.

É o Paulinho FM, Paulinho Rural, Zé Moraes aqui com você até as 7 horas da manhã. E nós vamos falando aqui de nossas patrocinadoras aqui. Você viu quem chegou ali? Zé Moraes, bom dia, sou a Maria da Caputera. Queria ouvir aí a caneta e a enxada. Colocar toda a minha família em oração depois, Zé Moraes. Deus abençoe. Muito obrigado, hein? Aê, rapaziadinha, vocês que estão sintonizados aqui, vem comigo. 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

0: Certa vez
1: um... Essa moda, dona Maria da Caputera pediu essa moda aqui. Vai pra você que tá curtindo o nosso programa aí também, né? Todo mundo que curte uma moda boa.
0: 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Encontrou com uma enxada fazendo uma plantação. A enxada muito humilde foi lhe fazer saudação, mas a caneta soberba não quis pegar na sua mão, e ainda por desaforo lhe passou uma repreensão.

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0: Conselho de um pai, Valdirinho Misael. E a hora pra você, 5:16. Alô, Dominguinho de Fartura e a família do Dominguinho aí. Alô, família da Berelara. Berelara, minha amiga lá de Itaí. E o pessoal do SAMU de Avaré também, o SAMU. O pessoal do SAMU também, o Adriano Paulino e a esposa dele. E a família que mora lá no Maiana, mãe Dona Lourdes e família toda, né? O meu amigo Ângelo, Ângelo Inácio. E a família dele também, o Leonardo, lá no bairro dos Baianos, tá? Quarentuba.

Hora certa, 5:20 da manhã. Alô, carinhos, cowboy. Mãe Maria José, um abraço do gaiteiro pra vocês. E vamos orar todo mundo junto, 6 horas.

0: Hora certa, 5h22. Hora certa, 5h da manhã, mais 22 minutos aqui na Paulista. 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Ah. Ô, Luiz da Serra Velha, você tá bom, Luiz? Tá, acordou por aí? Para começar né? Para começar bem o seu dia. Um bom café, coragem e fé. Feliz terça-feira. É isso aí mesmo, né, cara? 5h26 da manhã, né? Volta já na sequência com mais modão.
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0: Carapuça já falou que ele ficou apaixonado com essa música aqui. Música que marcou. Marcou época. E você? Eu sei que nós somos sertanejos. Nós somos mesmo, nós somos raizão sertanejo, mas nós gostamos também de um rock romântico. Nós gostamos de uma música boa, né? Uma música de Kenny Rogers, uma música internacional, Alan Jackson, que é a minha. Eu tenho sua admiração pelas músicas de Alan Jackson. Essa música aqui me lembra Bernardino de Campo nos anos 80. Curubi Garapé. Curubi Garapé em Bernardino de Campo. Anos 80. 80 e pouco. Chevette branco. Solzão estralando. Ouvinte, agora eu... Vamos tocar uma música da hora aqui. Você lembra disso ou não? Quem me deu uma música agora foi a Silvia. Zé Moraes. Bom dia, Zé Moraes. Aqui é a Silvia. Gostaria de mandar uma música para o meu marido Elis. Música É Inevitável, do Bruno e Marrone. Eu amo ele. 1.000.000.000. Ótima semana na presença de Deus. Para você que tá aí com o coração apaixonado, para você que quer dedicar uma música de coração para coração, tá aí a música que vai chegar agora, né? Vamos, todas as músicas românticas, dedicamos para você que, digamos que você tá com o coração apanhando em vez de bater. Chega, chora.
1: Problema é.
0: 5:32.

0: Silvia para o marido Elias. Música inevitável com Bruno Marrone. Roberto Emeirinho. Fala, Roberto Emeirinho.
1: Alô, amigos, um abraço do Roberto.
2: E o tá bem gostoso do Meirinho.
1: Nós estamos com o nosso irmãozinho Zé Moraes. Moraes. 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
0: Aí que o coração para de bater mesmo, hein? Aí ele começa a apanhar. Aí ele começa a apanhar de verdade.

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Solange Aparecida e Nunes, Aparecida Nunes, e mais os mensagens que chegando, nós vamos ler na sequência aqui, tá? Zé Galo do Vera Cruz, alô Zé.

0: Música com Solevante Soleni. Bonita a música, hein, garoto? Eu também. Ó, e eu quero aproveitar e mandar bom dia lá pro meu amigo Zé Carlos de Grana, né, Zé? Tudo bem com você, meu amigo? Um abraço pra você, obrigado pelas mensagens. O Maciel da Paiva Trilha também, né, Maciel? E Arizão do Cerqueira César. Todo mundo ligado aqui com o Zé Moraes. Obrigado, hein, gente? Mirão, Dona Hilda também, lá perto do aeroporto. O Zé Américo da Barra Grande, com a família dele também. O Romeu Lério, o tropeiro lá da Barra. Da Tropa Dois Corações, Romeu Lério e os demais. Deixa eu ver quem tá chegando aqui na mensagem, cara. Bom dia pra você que tá chegando aqui também. Bom dia.
1: Bom dia, Zé Moraes. Aqui é a Gabriele do Chaparral, de Botucatu. Queria passar um recadinho para o meu pai, Monteiro. Pai, aqui tá tudo bem. Graças a Deus, espero que aí esteja tudo bem também. Estou com saudade, fica com Deus. Está tudo bem aqui, tá bom?
0: Ô Solange Aparecida Nunes, bom dia, Solange. Bom dia, estamos aqui ouvindo o seu programa. Solange, um abraço a todos vocês por aí que estão nos ouvindo. Falando nisso, quero mandar um bom dia para Solange também, lá do bairro do Água da Onça. A Solange, filha do meu compadre Cida, Dona Maria, irmã do Zezinho, cunhado da Luana. E as irmãs todas aí, familiares todos, um grande abraço, família Escalive. Bom dia aí, tá bom? Água da Onça, onde a onça para beber água. Valdir, Valdir também da Água da Onça, né? Valdir, Ana Chaca Oliveira. Valdir, a família dele, Carijó. Bom dia pra vocês aí também, tá? O Zé Galo do Vera Cruz, né, Zé? Zé Galo do Vera Cruz, no Vera Cruz também tem o homem da bike, o Alex da bike, também tem lá o cowboy do Vera Cruz e o Alex lá do Pinheirão também, né, Alex? Bom dia.
2: Bom dia, Zé Moraes, tudo bom, seu Zé? Como é que o senhor tá aí? Bom dia que Deus tá preparando pra todos nós, né, não, seu Zé? Vamos aí, seu Zé, ouvir uma do milionário Zé Rico aí pra nós aí, toca aí, qualquer umas deles. Se eu quiser, tiver na agulha aí, uma daquela, fala assim, parede meia. Esta vida, meu bem, não é vida. Essa é muito boa, seu Zé, que musicão.
0: Essa não era milionário.
2: Tá, meu Zé Rico. Beleza, seu Zé, um abraço, quem estiver ouvindo a Rádio Paulista, tá bom?
0: Esta vida, meu bem, não é vida. Essa aí não é do milionário Zé Rico, não. Ah, e o Zetinho lá. E o pessoal, o Cortinho também, na Diagatuba, indo para Aparecido do Norte, né, cara? Indo para Aparecido do Norte. Meu amigo Zetinho.
3: Alô, Zé Moraes, bom dia, aqui é o Zetinho. É, tão curtindo, ó, Paulista aqui, tomando cafezinho, manda um modão pra nós aí, Velha Fazenda, Lio e Léo. Ofereço os muladeiros que estão na caminhada, na Romaria de Aparecida. Valeu, Zé Moraes, um abraço, fica com Deus.
0: Todos os muladeiros, todos os participantes de Cavalgada, um abraço pra você aí todinho. Agora 5h44. 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

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Tá lá o Paulinho, o Léo e o Wagner, todo mundo aí. Vai falar no Brejão, vem garoto.

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1: 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Lembre, alô Bino, bom dia Bino, tudo bem que você também, tá Bino? Alô Zezinho, um abraço pra vocês aí também, o Zezinho, o Bino, filho, né? E a família toda aí também, família lá. Da Gi, do Célio, do Igua, lá da Peixaria Casa da Tilapa, um abraço pra vocês também. 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

6 horas da manhã, mais 6 horas em ponto, né? Alô, Zetinho, alô, Edna, ele tá aí, pediu pra nós essa música aqui. Velha Fazenda. Tem a Velha Fazenda, tem a Velha Porteira. Ó, Velha Porteira é o seguinte, se for passando uma porteira aqui, é uma velha porteira assim, tá ringindo de tão velha. Do lado tem aquela casona abandonada. Passa assim meio com cuidado, porque ali pode ter um criame de chupa-cabra, lobisomem e algo mais.

6 da manhã, mais 4 minutos. Depois desse momento aqui, tem oração, tá? Depois dessa moto aqui, nós vamos aí agradecer os parceiros e depois, né, vamos pro momento de oração. Prepara o coração para nós orarmos junto por mais uma manhã.

0: Boa! Tá aí!
1: É o Vitor agora. 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O pecuarista, agricultor, e você que gosta de uma festa do peão, uma cavalgada, né? Ele 6h, 11 minutos.
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0: Ouvinte, agora 6 da manhã, mais 18 minutos. Para você que chegou agora, acordou. Para você que já faz tempo que tá aí também, né? Você que chegou, você que vai chegar, você que tá chegando, bom dia, tá bom, meus amigos? Bom dia, ouvinte da Paulista FM, número 1 de verdade. Meu amigo Hélio Fusco, da Gafusco Pneu, todos os dias acompanhando o nosso programa. Bom dia, tá, meu amigo? Hélio Fusco, família Fusco. O Arcão Fusco também, o Jean Fusco também, né, meu amigo? Um abraço pra vocês aí também. Um bom dia pra você, o Toninho, da Renata, dona Gessilda, o Zé Elcio, dona Cida, o Jorge, a Vitória, Sério, Gabriel, o Adilson, o Padre Anísio, a Paulinha, o Stati, família Tavares. Um abraço pra você aí todinho aí, tá bom? E hoje vamos fazer aqui também, mais uma vez, uma oração. Oração pelas pessoas que já se foram. Seu Zé Tavares, seu Paulo Tavares, meu tio Bento, da dupla Bento e Bentinho, recentemente despediu de nós, a minha família, minha mãe, meus familiares todos, tá? Seja bem-vindo aqui, obrigado, pai, pelo dia de hoje. E vamos agradecer aí, né, garabu? Deixa eu ver quem tá chegando mais aqui também, meu amigo também, o Dema, lá de Piraju, né, Dema? Todo dia nos acompanhando aí também.
1: Bom dia, Zé Moraes, que é o Dema, Piraju, rapaz. Só que eu tô em Avaré hoje. Eu tô na AME aqui, cara. Vou fazer uma limpeza no meu olho.
0: É.
1: Um abraço pra você, já liguei na Paulista aqui mesmo, em Avaré mesmo. Valeu, um abração.
0: Valeu, meu amigo, um abraço aí. Vai dar uma rastelada no olho. Fazer limpeza no olho. Passar o rastelo no olho. Limpeza. Eu também preciso fazer isso. Eu no AME, perto da minha casa. Eu moro um pouquinho pra frente aí. AME. É, e quero mandar um bom dia, pessoal, da Lanchonete Palomas aí, meu amigo Juliano. Juliano da Lanchonete Paloma. É. Um grande abraço pra vocês aí também. Lembra da dupla Carlos e Juliano? Domingo eu toquei música deles aqui, o Juliano, aí da Lanchonete Palomas, fazia parte da dupla Carlos Juliano. Fazia sucesso na época. E agora vamos, a dona Benedita, eu acho que ela consegue falar hoje, já tá conseguindo falar. Eu tava bem rouca, dona Benedita.
2: Bom dia, seu Zé Moraes. Tudo bem com o senhor aqui, né? Também tá tudo bem, graças a Deus. Com a graça de Deus, minha fala, já sorteia a fala, graças a Deus. As orações da manhã para todos nós que estão ouvindo e participando. Para o senhor com toda a família, do senhor também. Toca para nós o hino de Nossa Senhora com Ricardo Moraes, eu agradeço. Fui curada só com as graças de Deus e Nossa Senhora. Bom dia, meu filho. Deus abençoe.
0: Dona Benedita, ai que beleza. Eu já falei que você ia ficar bem? Falei. Tudo depende de acreditar, determinar, ter fé, e é coisas que sempre acontecem o melhor, né? Quando nós colocamos as coisas nas mãos de Deus, sempre o final seja bem gratificante, né? Tá bom? Bom dia pra vocês aí também. O meu amigo Franciel de Santa Bárbara e também o nosso amigo lá da Olambra, que é o como é que chama lá, cara? Pessoal de Olambra também, tá lá o Germano da Seta, Juliana. É, o Dito Félio de Olambra, né? E a família toda por aí, né, cara? Deu um branco agora aqui, mas vamos lá. O Paulinho Rotelli também, né? Paulinho Rotelli, Antonella, filha, esposa. Né, Franciel de Santa Bárbara? Alô, Franciel, bom dia, Franciel.
3: Bom dia, seu Zé Moraes. Um ótimo dia abençoado a todos que estão vindo da Paulista, para você e para todos. Ô, seu Zé, se puder tocar um pedacinho da Pássaro de Aço, Deus abençoe muito você, hein, seu Zé? Põe meu nome em oração, hein?
0: O Adalto de Pratânia. Bom dia, Adalto.
4: Bom dia, Zé Moraes. O Adalto aqui de Pratânia. Tô com o modão pra nós que estão em Chororói, Fogão de Lenha. Oferecendo pro João Pio, de Pratânia. Sirneu Tersone, de Pratânia. Zé da Rosa, de Taquarituba. Pedrão, de Taquarituba. A todos os ouvintes da Paulista, hein? Uma terça-feira abençoada pra nós todos aí.
0: Ah, isso aí, o Luizinho da Olambra. Agora lembrei, Luizinho do Hiper Saúde, né, Luizinho? Luizinho do Hiper Saúde, morador na Olambra. Ele era de Santa Bárbara, mora na Olambra agora. E também, né, galera, o Marquinho de Taquarituba, né, Marquinho, Taquarituba, família dele também, a família em Cospel aí, e o Joãozinho, Dona Neide, seu Sarim Massuda de Avaré, o André Brasil e o José da Fresh Moda.
5: Bom dia, Zé, tudo bom? Como é que o senhor tá? Tudo beleza? Zé, pois o senhor toca aí pra nós entre tapas e beijos, que der tempo, que der tempo, que não der, tem problema não. E uma boa terça-feira, o senhor fique com Deus, até amanhã, que Deus quiser.
0: Se Deus quiser, eu já toquei hoje, entre tapas e beijo, é hora de desejo, é punha ternura, já toquei. Qualquer dia dele, eu vou cantar os modões no seu pesqueiro aí, vou cantar os modões do Zé Rico aí, no pesqueiro do meu amigo, do o rapazinho ali que tá aí, o Luiz da Cachoeira. Luiz, eu só fico tranquilo enquanto a água tá descendo. Se um dia a água subir aí na cachoeira, você me fala. A hora que você vê a água subindo pra cima, você me avisa. Que eu corro, vou correr muito, né? Obrigado, pai. Brincadeiras à parte, agora vamos falar sério. Obrigado, senhor, por mais um dia. Ao acordar, eu recebi um presente. Mais um lindo dia de vida. Um dia de paz, de amor, trabalho. Pai, preciso tanto da tua luz para iluminar a minha vida, para proteger o meu corpo e para refletir o teu amor. Livra-me, Senhor, das armadilhas, da inveja, do ódio, da ambição, e que a luz do Espírito Santo possa brilhar sobre mim. Em nome do Senhor Jesus. Amém. Amém. E lá em Taquarituba, né? Eu quero mandar aquele bom dia lá pro meu compadre Xisto Alena, meu compadre comado. Lá o Vitor Hugo, tá lá ouvindo. O Marcelo, a Débora, Vitória, Manu. E também o Alan, a família, né, Alan? O Joãozinho, o Edlen, o Zecão, Giovana, Pascoal Berga, mãe de família. O Ico Garbilotti e família, família Cunha, Gilson Cunha, Fiinha Cunha, Lázaro Cunha, Fica, a Cida, a Kika, família Cunha, né? O bairro do Baiano, João Pereira, João do Picho, Dona Rosa, mãe do Noel e as netas, Lorival e Madalena, né? O Bugil e Irejanira, o bairro dos Baianos, é muita gente pra lembrar, né? E embala aí antes da oração, vamos lá, meu amigo, bom dia aí.
1: Ô Zé Moraes, cadê as gauchadas aí, rapaz? Bota uns modão gaúcho aí pra nós ver aqui. Tô ouvindo você pelo celular, cara.
0: É mesmo?
1: Com fone de ouvido aqui, beleza? Um abraço.
0: Valeu, meu amigo, um abraço aí. Agora vamos aí o momento de oração do padre Alessandro Campo.
6: Como vai, meu amigo? Quantas vezes nós acordamos tristes, sentindo-se mal? Várias vezes. Quando você se sentir assim, lembre-se que Deus nos fez para sermos felizes. Quanto tempo faz que você não se encontra com Jesus Cristo? Faz muito tempo, não é? Talvez hoje seja a sua primeira vez, ou talvez nem se lembre mais da primeira vez em que esteve frente a frente com Jesus Cristo. Mas saiba que Ele sempre esteve ao seu lado, apesar das suas fragilidades. Abra o seu coração hoje para Ele. Faz tempo que você não o procurava. Com seu dia corrido, cheio de preocupações, você não teve tempo só para Ele. Nós temos que reconhecer todos os dias, meus irmãos, que sempre estamos andando por muitos caminhos, onde Jesus não é o Rei e o Senhor da nossa vida, e que por isso muitas vezes pensamos alcançar a graça da realização e nos decepcionamos sempre. Nós temos que nos libertar dos maus caminhos, que não nos levam a nada, que só atrasam a nossa vida. Do caminho da vingança, da separação, do adultério, o caminho das drogas, do álcool, o caminho da idolatria, o caminho de tudo a qualquer preço. Lembre-se, o marido decepciona, a mulher decepciona, o patrão decepciona, o amigo decepciona, o político decepciona, o padre decepciona, o homem decepciona. Jesus Cristo jamais vai decepcionar você. Eu quero te abençoar agora por intercessão de Nossa Senhora. Que Deus possa realmente te abençoar, fazendo de você um homem feliz, uma mulher feliz, um homem realizado, uma mulher realizada. Pois eis que eu faço nova todas as coisas. Hoje o Senhor te renova com a graça dele, com a bênção dele e com a proteção dele. Em nome do Pai e do Filho e do Espírito Santo.

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1: 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Olha a hora, gente. Olha a hora, 6:29, informando o Rei da Jaria Ramos, 6:29. 6:29, olha a hora.

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Olha a hora, 6:45. Bom dia, meu amigo Márcio Machado de Itatinga. Alô, Michel Botucatu. Abraço do Gaiteiro pra você, meu amigo.

0: Ouvinte agora, quem tá na sintonia com a gente ali, bom dia Zé Bonai, tudo bem? Terçou, chegou, sou Michel Goy de Botucatu, São Paulo. Hoje é dia 21 de julho, a penúltima terça-feira do mês de julho. Então desejo a você um bom dia. Muito obrigado, meu amigo. E o Eduardo Jardineiro também, né? Eduardo Jardineiro,
1: bom dia. Bom dia, Paulista, bom dia. Ótima terça-feira a todos. E a Varé e região, e a Ezequiel de Botucatu. Bom dia, Ezequiel. Vamos que não pode comer pastel. Ô, louco, meu. Até mais.
0: Muito bem, meu amigo. Legal, né? Eduardo Jardineiro. Ô, Carapuça, antes de mais nada, vamos ouvir o nosso galo cantar. O nosso galo corintiano cantando aqui no programa Paulista Rural. É, Carapuça, o galo corintiano, esse galo aqui, né? Vai cantar ou não vai cantar, galinho? Tanto que nós estamos esperando o seu cantar aqui. O galo parece que não tá querendo hoje. Tá meio engasgado o galo hoje. Não quer cantar, né, Carapuça? Por que que o galo não cantou? Olha a hora e vamos embora, porque tá chegando a hora. Está chegando a hora. Agora na sequência tem Jornal da Paulista, primeira edição. Fique ligado. As notícias. Tem música, tem os acontecimentos aí. Depois vem o Paulinho Ribeiro com o Paulista Show também, aquele show de programa, até meio-dia. Depois tem o Jornal da Paulista, segunda edição, meio-dia, com Ernesto Diniz, né, Ernesto? E a participação da Dandara também, Silvana Mota. As notícias, os acontecimentos na nossa região aí, tá? E também o Matheus Paiva, bom dia para a equipe paulista, Gilberto, Márcia Brito, André Bala, Aninha, Rafaela, e o Robertão, nosso técnico. Bom dia, meus amigos, vocês são demais, hein?

0: Ô, Célia Tavares, bom dia, Célia Tavares, tudo bem? Um abraço, Caetano, pra você. Chegou pelas beiradas no programa, hein? A Célia e o Gabriel, lá no bairro do Camargo.
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0: O meu amigo Toninho, dona Gessilda, também, desde o início do programa até o fim, né? Lá no bairro São José. Alô, meu povo, um abraço pra você. Vamos embora, né? Vamos embora pescar agora. Rio Araguai. Faltando 10 minutos para 7 horas da manhã. E vamos embora, vamos tirar o pé do chão, vamos tirar o tico-tico do toco, que amanhã tem mais. Só agradeço a Deus, né? Que caia sobre nós as bênçãos de Deus, né, Félix Tavares? Aquele abraço do Caetano. Vamos lá, vambora, seu Hélio Fundo da Gafunda, entendeu? Você tá lá no AME também, que tá na sintonia lá no AME, né? Pô, vamos aí, um abraço sem toninha aí. Tchau, gente, fique com Deus. E agora vamos agradecer os nossos patrocinadores.
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0: É muito bem-vindo, nosso programa chegou ao final, né? Vamos embora. E amanhã, né, volta, se Deus quiser, a partir das 4 horas da manhã. E vamos agradecer aqui todos os nossos patrocinadores, né? 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
0: 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Muito bem, conosco também na programação, Paulista Rural. 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Fica com Deus, sendo embora, voltamos amanhã, se Deus assim nos permitir, com mais uma edição do nosso pregão, né, Margo?
4: Zé Moraes, não te acho? O gato, é? Vamos embora. Eu quero um helicóptero. Eu quero um helicóptero.
0: Tchau!

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2: 7:02. Muito bom dia, Avaré. Bom dia, região. Estamos chegando, né, para mais uma edição do Jornal da Paulista. Hoje é terça-feira, 21 de julho de 2026. Jornal da Paulista, primeira edição, aqui com a minha apresentação, Silvana Mota, até as 8 da manhã, trazendo aí para você as notícias de Avaré, as notícias da nossa região. Olha, já já vamos estar trazendo para vocês: Justiça de Avaré acata denúncia do Ministério Público e torna ré advogado por suposta apropriação de R$32 mil de cliente. Polícia Militar encerra operação Grande Envergadura com reforço na fiscalização e combate ao crime em Avaré e região. Advogado é preso, suspeito de dirigir embriagado, atropelar ciclista e agredir policial na cidade de Cerqueira César. Daqui a pouquinho também nós teremos aí a participação do Donato, lá da associação, que vai trazer para a gente aí as atividades esportivas, muita coisa acontecendo, recreação aí para as crianças sócias durante essa semana, no período da tarde. A molecada está movimentando bastante o clube, né? E já já então a participação do Donato. 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Alô, galera da BW, bom dia. iGo, aplicativo de transportes em Avaré, não ande a pé, chame o iGo. 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E você pode ganhar aí um convite para a EMAPA, os dois melhores shows, né? Gustavo Lima, né? Que é um dos mais aguardados, né? Gustavo Lima e também na mesma noite Zezé de Camargo e Luciano, final do rodeio profissional. Olha, top demais, hein? 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Eu só quero saber a previsão do tempo, tá falando em chuva, né? Será que é isso mesmo? Vamos lá, 7:06.
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2: É, a previsão do tempo, gente, trazendo pra você, olha, estamos no inverno, né? Mas tá um inverno quente, pelo menos mais hoje, né? 17 graus, a mínima e a máxima vai a 26 graus. Pra amanhã, agora a partir de amanhã, quarta, quinta, sexta, sábado, tá marcando chuva. Ontem falava em 3 dias, agora voltou para 4 dias de chuva. Na quarta-feira, 65% a probabilidade de chuva, mas amanhã ainda continua quente, 17 a mínima, máxima 27. Na quinta-feira, com 90% a chance de chuva, 15% a máxima 20. Sexta-feira, 95% de chuva, 14 a mínima, máxima 18. No sábado, 14 a mínima, máxima 21, com 75% de chuva. E a partir de domingo, o tempo volta a ficar firme novamente. Hoje, aqui em Avaré, neste momento, né, a sensação térmica mais baixa foi de 14 graus, por volta agora das 7 horas da manhã. Sensação térmica, mas nós estamos com 17 graus. Previsão de condições parcialmente nubladas por volta do meio-dia. Então, é o que está trazendo o site para a gente. Mas eu tenho aqui uma matéria também, o tempo muda na quinta-feira, trazendo aí diretamente da agência Rádio. E você confere aqui na programação Paulista FM, a número 1 de verdade. Vamos lá, matéria da rádio que chega pra gente da agência Rádio aqui na programação Paulista FM.
6: A semana começa com um tempo firme no sudeste do Brasil, assim como nos últimos dias, a atuação de uma massa de ar seco garante a presença do sol ao longo do dia, dias bem ensolarados até pelo menos a quinta-feira nos estados do sudeste do país. Muita atenção para os baixos índices de umidade relativa do ar, principalmente no período da tarde, interior de São Paulo, Minas Gerais. Devemos ter alta concentração de poluentes na atmosfera, principalmente em grandes centros urbanos, como é o caso das grandes capitais, né? Belo Horizonte, capital paulista, grandes cidades também como Campinas, Bauru, são áreas que podem ter uma concentração de poluentes mais elevada ao longo desta semana. Atenção também para o alto risco de queimadas no norte do estado de São Paulo e no interior de Minas Gerais. Esse tempo mais seco e as temperaturas elevadas da tarde acabam favorecendo aí o surgimento de focos de incêndio. Nesta época do ano é algo bem comum e há possibilidade para que novos focos ocorram ao longo dos próximos dias. É somente a partir de quinta-feira que uma frente fria que está lá na região sul do Brasil consegue avançar para o sudeste do país e acaba mudando o tempo em São Paulo, Rio de Janeiro, sul de Minas Gerais. Não avança tanto, não é uma frente fria que deve avançar muito, né? Diferente da última que passou pelo sudeste do país, esta agora desvia para o oceano na altura do Rio de Janeiro, mas já ajuda a mudar o tempo e melhorar a qualidade do ar. Traz um pouco de umidade, traz até uma possibilidade de chuvas isoladas entre quinta e sexta-feira. No sábado também podemos ter algumas chuvas pontuais em São Paulo e a partir do domingo voltamos com uma condição de tempo firme, mas a temperatura deve cair um pouco após a passagem da frente fria. Maria Clara Sasaki, da Tempo Ok Meteorologia, em parceria com a agência Rádio Web.
2: 7:10, tá aí o Jornal da Paulista, primeira edição, e olha, advogado é preso, suspeito de dirigir embriagado, atropelar ciclista e agredir policial, isso na cidade de Cerqueira César. Um advogado de 30 anos foi preso em flagrante na manhã do domingo agora em Cerqueira César, suspeito de dirigir sob efeito de álcool, atropelar um ciclista de 51 anos e resistir à prisão. O caso foi registrado na Polícia Civil e o investigado acabou obtendo liberdade provisória após audiência de custódia realizada ontem, segunda-feira. De acordo com o boletim de ocorrência, o homem conduzia um Toyota Corolla quando atingiu a vítima, que sofreu ferimentos e foi socorrida para atendimento médico. A gravidade das lesões deverá ser confirmada por exame pericial no Instituto Médico Legal IML. Ainda segundo a investigação, o motorista não teria prestado socorro imediato após o atropelamento. Policiais militares localizaram o suspeito pouco depois do acidente. Conforme o registro policial, ele apresentava sinais de embriaguez e foi autuado também pelo crime de embriaguez ao volante, previsto no Código de Trânsito Brasileiro. O boletim aponta que, durante o atendimento da ocorrência, o investigado teria dificultado o trabalho da equipe do Serviço de Atendimento Móvel de Urgência, o SAMU. Segundo os relatos, ele empurrou socorristas, puxou a maca e a prancha de imobilização e tentou agredir integrantes da equipe, atrasando o resgate da vítima. Ainda conforme a ocorrência, após a remoção da ciclista, o motorista passou a seguir a ambulância, trafegando na contramão, buzinando, utilizando o farol alto e ameaçando atingir o veículo de resgate. Antes disso, ele teria colidido o automóvel contra um muro e um poste. Na chegada ao pronto-socorro, o homem teria interceptado a entrada da unidade de saúde ao acelerar o veículo para dentro do pátio antes da ambulância. Durante a abordagem policial, segundo a Polícia Civil, o suspeito desacatou os policiais militares com ofensas, desobedeceu às ordens de prisão e resistiu à ação dos agentes. No momento de contenção, um policial ficou ferido, circunstância que motivou também a autuação de lesão corporal contra integrantes do órgão de segurança pública. O veículo utilizado na ocorrência foi apreendido pela Polícia Civil. A bicicleta da vítima também sofreu danos. O caso foi registrado pelos crimes de embriaguez ao volante, lesão corporal culposa na direção de veículo automotor, desacato, resistência, lesão corporal contra integrantes do órgão de segurança pública e apreensão do veículo utilizado na ação. Após a prisão em flagrante, o advogado foi encaminhado ao plantão policial de Avaré, onde permaneceu à disposição da justiça até a audiência de custódia ontem. A justiça concedeu liberdade provisória ao investigado. A Polícia Civil prossegue com a investigação para esclarecer todas as circunstâncias da ocorrência. Que história, hein, gente? Pelo amor de Deus. O cara tava doidão, né? Pela matéria aí. Então tá essa que chega pra gente da cidade de Cerqueira César. 7:13, Jornal da Paulista, trazendo aí música também para você. Temos aí agora o Maurício e o Eduardo, que vai abrir a nossa programação musical aqui no Jornal da Paulista, primeira edição. Vamos tocar aí a Solteira no Mundo? É, Solteira no Mundo, você ouve aqui na programação Paulista FM. 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

0: demais.
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2: É, 7:18, Jornal da Paulista, primeira edição, trazendo aí sempre, né, as notícias de Avaré, as notícias da região, começando muito bem o seu dia, né, e também com música por aqui e as ofertas, né, vamos aí as ofertas do Pinheirão Supermercados, porque hoje é o dia, né, de dar aquele susto no estômago, hoje é o dia da terça-feira verde, Pinheirão Supermercados, 7:19. 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E já que estamos falando em iGo, vamos trazer aqui a participação do Bagaceira. Ontem no Jornal da Paulista, segunda edição, que nós tivemos aí representando o Ernesto, o Bagaceira participou falando aí dos jogos regionais. Avaré tá indo muito bem nos jogos regionais. Tá bonito de ver. Muitas medalhas já aqui para a cidade. E também já falou do campeonato que está acontecendo e hoje tem rodada no Quinegrão em Avaré. Mais três partidas hoje, né? Vamos lá então a participação do Bagaceira, 7:23. Bom dia, Bagaceira.
3: Bom dia, Silvana. Bom dia, amigos ouvintes da Paulista FM. Prazer novamente estar falando com vocês e passar as notícias do esporte avarense. É, como todos sabem, de 14 a 23, Avaré está com 300 atletas participando dos Jogos Regionais do Estado de São Paulo, esse ano sendo sediado na cidade de Santana de Parnaíba. onde a gente iniciou as competições com a equipe, com a nossa equipe de natação, conquistando uma medalha de ouro, 5 de prata, 4 de bronze. Aí seguimos para o basquete masculino, 3x3, que foi campeão. O basquete feminino, 3x3, Avaré pegou a medalha de prata. Também tivemos uma medalha de ouro com uma atleta, Yasmin Colela, no karatê, consagrando-se bicampeã dos jogos regionais. Aí tivemos a participação no atletismo, João Neto pegou a medalha de prata e o Juliano Filadelfo pegou a medalha de bronze. Já ontem, no basquete feminino, Avaré conquistou o seu pentacampeonato dos jogos regionais, sendo campeão em Santana de Parnaíba com o nosso basquete, onde a gente parabeniza também as atletas do basquete e a professora Neuzânia. As equipes de Avaré prosseguem lá nos jogos regionais, né? Com várias modalidades ainda está em andamento, assim como vôlei masculino, vôlei feminino, o vôlei de praia. Hoje nós estamos tendo competição do atletismo também, a equipe do judô também está participando lá, a equipe do xadrez está participando também, e a gente tem prosseguindo os jogos até quinta-feira. Esse é um resumo dos jogos regionais de Santana e de Parnaíba. Já no futsal, Silvana, nós tivemos a abertura na sexta-feira passada, aqui no Quinegrão, da primeira Copa Aigol Mobilidade Ronaldo de Araújo, onde nós tivemos dois grandes jogos pela Série Prata. Jogaram Esquadrão contra a Rua de Baixo. A Rua de Baixo venceu o jogo por 5-2. E no jogo de fundo, o grande jogo que teve, Bardo Bola venceu a equipe do Resenha por 3-0. Ginásio esteve completamente lotado. Segundo o cálculo da Polícia Militar, mais de 1000 pessoas estavam presentes no ginásio municipal. E a população pôde presenciar grandes jogos aqui. E o campeonato de futsal prossegue já nessa terça-feira. Nós teremos 3 jogos aqui no campeonato municipal de futsal, onde joga Moleque Travesso versus Amigo do Zamba, às 19h30. Às 20h30, Ferroviário versus Paysanduba, também pela Série Prata. Aí na Série Ouro, às 21h30, nós teremos a equipe de Botucatu versus a equipe de Atlanta. Então são esses jogos que prosseguem no campeonato de futsal. A gente agradece, Silvana, mais uma vez a parceria que a Rádio Paulista sempre tem feito com a gente na divulgação de todos os nossos eventos esportivos, e a gente vem aqui também agradecer, né, o apoio que a Secretaria de Esportes tem recebido do prefeito Roberto Araújo, que dá todo o respaldo pra gente, tá? À frente do esporte aqui de Avaré e também da Câmara de Vereadores. A gente vai passando as informações a vocês. Então, os jogos regionais prosseguem até quinta-feira e na terça-feira teremos essa rodada da primeira Copa Aigol de futsal Ronaldo de Araújo. Tá bom, Silvana? É o que tínhamos a informar a vocês. Um abraço a todos vocês e a todos os ouvintes da Paulista FM.
2: Valeu, valeu, bagaceiro. Nós é que abraçamos aí a todos vocês, né? Os esportistas de Avaré, o Avaré com uma campanha belíssima aí nos jogos regionais, lá em Santana de Parnaíba, né? Que legal. Até amanhã, então. Até quinta, né? Amanhã é quarta ainda, né? Até quinta-feira nós teremos aí muitas novidades, com certeza que venha muito mais medalhas aí para a cidade, né? A gente fica feliz com os resultados, né? Os atletas se preparam e muito, né, para os jogos regionais. E ele está acontecendo e a Avaré está se destacando. Isso é muito bom para a cidade. E também a Copa Aigô, né? Hoje tem rodada. Flávio, Léo, o pessoal todo do Aigô aí, com a energia positiva aí no campeonato. O campeonato teve abertura na última sexta, como o Bagaceira já explanou pra gente. E hoje tem rodada novamente. 7h28, Jornal da Paulista, primeira edição, trazendo aí os destaques de Avaré, os destaques da região. O Adalto, lá de Pratânia, curtindo a gente, Adalto. É isso aí? Vamos colocar o áudio do Adalto aqui. O Adalto sempre, né, muito simpático, trazendo aí a sua participação com a gente também, né, Adalto? Bom dia.
0: Bom dia, Silvana Mota. É o Adalto aqui de Pratânia. Estamos ligados no Jornal da Paulista.
2: Chique demais, meu amigo. Obrigado, pessoal todo aí de Pratânia. Valeu. Defensoria Pública promove mutirão gratuito de orientação jurídica e negociação de dívidas aqui em Avaré. A Defensoria Pública do Estado de São Paulo abriu as pré-inscrições para a edição do circuito itinerante Dá para Resolver em Avaré. A iniciativa oferecerá atendimento jurídico gratuito e mediação de demandas relacionadas a serviços essenciais, com foco na resolução de dívidas, orientação sobre direitos e negociação com empresas e órgãos públicos. O mutirão será realizado no próximo dia 25, né, que é no sábado, no horário das 9h às 13h, na Praça Romeu Bretas, que é a Concha Acústica. Nesta etapa, atenção, serão disponibilizadas 100 vagas mediante pré-inscrição na plataforma do projeto. A ação reunirá representantes da Defensoria Pública e de instituições parceiras, como Sabesp, Procon, CDHU, Arcesp, que é a Agência Reguladora de Serviço Público do Estado de São Paulo, e SEBRAE. Em determinados casos, as demandas poderão ser solucionadas durante o próprio atendimento. A Prefeitura de Avaré também participará da iniciativa por meio da Secretaria Municipal de Habitação. Entre os principais serviços previstos estão orientações jurídicas, renegociação de débitos, solicitação de inclusão em tarifas sociais, pedidos de religação de água, esclarecimento sobre contas de consumo e análise de dívidas antigas que eventualmente já estejam prescritas e não possam mais ser cobradas. Criada para marcar os 20 anos da Defensoria Pública Paulista, comemorados em janeiro de 2026, o circuito Dá para Resolver Avaré passa a integrar o calendário permanente da instituição. A proposta é ampliar o acesso à população, à justiça, por meio de atendimentos descentralizados, realizados aos sábados em diferentes municípios do estado. Neste ano, o projeto tem como tema a resolução de dívidas e de demandas ligadas a serviços essenciais, aliando orientação jurídica, educação financeira e esclarecimento sobre direitos dos consumidores. Desde fevereiro, o circuito já realizou 653 atendimentos em municípios como São Paulo, São José dos Campos, Santo André, Campinas e também Osasco. A programação seguirá ao longo do ano, com novas edições na capital, na região metropolitana, no litoral e também no interior paulista. 7h31, Jornal da Paulista, já já eu volto. Agora a gente vai para o nosso intervalo, mas antes, destacando para vocês, pessoal lá da Ótica e Foto Pupila. 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

0: É 7h40, Jornal da Paulista, primeira edição, trazendo aí os destaques de Avaré, os destaques da nossa região.
1: É, estamos aqui com o Donato, direto da Associação Atlética Avariense. Olha, a recreação da criançada já está todo vapor, começou ontem e a criançada bombando por aqui, né, Donato? Bom dia.
2: Bom dia, graças a Deus, né? Um dos maiores eventos também do clube, né? Nós estamos mais de 500 crianças inscritas. Nós vamos ter ontem nós tivemos o algodão doce para toda a criançada depois da recreação. Hoje nós vamos ter o cachorro quente mais suco para toda a criançada. Na quarta-feira, o pirulito e bala para toda a criançada. Fora as gincanas, né? Na quinta-feira, pipoca com Coca-Cola também. E na sexta-feira, que é o último dia, um dos principais dias aí, nós vamos colocar aqueles brinquedos infláveis, né? Inclusive o futebol de sabão lá vai ter. A criançada divertir, bolinha também para criança de menos de 5 anos. Então, toda criançada aí que venha divertir, pintura no rosto, recreações, vai ser uma grande festa que a diretoria executiva da Associação Atlética Paranaense não está medindo esforços para fazer essa semana de recreação para criançada.
1: Então, é necessário que ela tenha feito inscrição. E quem não fez inscrição pode participar e ser sócio do clube,
2: sabe? Exatamente, é só para associados do clube, né? Mas a gente fez essa inscrição para a gente ter uma média de quantidade de crianças que vão vir, né? Então, né, te assustamos. Mas o associado que tiver criança aí pode vir, não tem problema nenhum, não. Vai ter alimentação, vai ter brincadeira para todo mundo.
1: Ou seja, já está acontecendo e a criançada fervendo na associação, as associadas. Mas tem mais eventos por aí, os eventos esportivos, tem o campeonato de beach tênis.
2: É, sim, agora estão tendo já, iniciamos o campeonato de tênis, né? Está na quarta de finais do campeonato de tênis com o professor Mel. Aí vamos fazer agora, final de semana, o beach tênis, torneio, um rápido relâmpago do beach tênis. E estamos se preparando para o dia 9 de agosto, né? Que é o dia dos pais, né? Vou fazer um treinão aí com os pais também. E o associado, ou não sócio, e com excelente café da manhã, né?
1: E a partir de que horário o treinão
2: dos pais? Às 7h da manhã.
1: A partir das 7h, assim como já é feito no dia das mães também, né? O dia das mulheres foi feito.
2: Exatamente, é mais um evento do nosso glorioso clube, né? Então, com um apoio total da diretoria executiva, né? Agradecer ao presidente, seu Wilson, né? E toda a diretoria executiva, para não medir esforços para o associado, né? Então a gente faz mais uma grande festa aí para essa criançada, para os adultos, na parte esportiva do clube aí. Então a gente está fazendo o possível para que o nosso clube continue sendo, né, os maiores clubes de Avaré, da região.
1: No caso, as reformas estão acontecendo em quais setores no momento?
2: Hoje nas piscinas, né? O conjunto aquático nosso, que é o grande, né? As três piscinas são grandes, maiores. Eles estão sendo reformados, estão reformando já para abertura em outubro. E a piscina térmica também, né? A piscina térmica estão fazendo esses 10 dias que a gente previa um frio excessivo, né? E parou esses 15 dias, volta dia 3 de agosto. E estamos também fazendo uma limpeza, uma reforma, tudo deixando, adequando para o associado voltar com força total aí nos conjuntos aquáticos aí a partir de agosto. E o conjunto aquático grande a partir de outubro.
1: E a sauna bastante aprovada pelo sócio e frequentada, né? Nossa. Totalmente remodelada.
2: A sauna, eu falei pro seu Wilson, pra toda a diretoria, foi parabenizar toda a diretoria, também ao conselho também, que está sempre apoiando, né? Foi maravilhoso. A sauna hoje é uma das melhores saunas da região, né? Acho que foi feito aí a reforma geral da sauna, né? Mais uma vez, a Associação Atlética Brense pensando no associado, né?
1: Tem muitos elogios também, a quadra de tênis, né?
2: Ah, sim, reformamos a quadra de tênis, tem mais uma reforma em alguns vestuários aí. Então a gente está programando o campo de futebol, o campo de futebol também, a gente está fazendo uma cobertura agora e paramos também 10 dias, né? Os jogos estão sendo feitos em outros lugares aí dos veteranos aí. E foi feita uma cobertura pelo agrônomo, o Ronaldo Vilas Boas, dando todo apoio à Associação Atlética Brense. E já voltamos com força total em todos os outros eventos aí.
1: E o legal do clube também, quer dizer, você trabalha no esporte, mas o clube como um todo está grande, a movimentação, e agora está pedindo sua ajuda aí, porque a gente tem o flashback agora no próximo sábado.
2: Exatamente, conversei agora com a nossa Carol aí, junto com você aí, tocando a parte esportiva, a parte social do clube. Um grande evento sábado aí, né? Sábado tem à noite o flashback. E às 10 horas da manhã o Master Associação joga na Ferroviária contra a seleção da região de Manduri e fazendo a nossa festa aqui na boate. E à noite um grande evento, né, social aí, o flashback aí que é comentado na região inteira aí.
1: É com o Paulinho Maxon, verdadeiro.
2: Paulinho Maxon, né? E parabenizar mais uma vez aí também a departamento pessoal nosso, muito ativo, né? A gente, diretoria executiva do conselho, vem parabenizando os eventos aí que tivemos, grandes eventos esportivos e grandes eventos sociais também.
1: Grande abraço.
2: Abraço a vocês todos.
0: Tá aí, valeu, Donato. Obrigado pela participação. 7:45. Bruno Rosa e Murilo Ruffi, atriz demais. Depois tem Lucas e Igor, Flash. 7:45, bom dia.

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1: 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E agora aqui, olha, mandar um alô para os aniversariantes de hoje. Eu começo destacando aqui o meu amigo Pedro Eduardo Armando, o Du. Edu, esse é figuraça. Du, beijão para você, tudo de bom. Que Deus te abençoe, viu? Você seja muito feliz. Continue de ser um jeitão maravilhoso mesmo. É o Du, o Eduardo, Pedro Eduardo Armando, aniversariando hoje. Pessoal lá da Zumba, do Flashback, todo mundo abraçando aí o Pedro Eduardo Armando, que hoje tá ficando mais velhinho de novo. Também o Bruno Marcelino. Alô, Bruno Marcelino, parabéns pra você, felicidades. A Luzia Lopes da Silva também aniversariando hoje. A Dalva Carriel, a Rose Leme, o Rodrigo Carvalho, parabéns. A Ângela Fernandes. Olha outra fera que tá aniversariando, que legal. Outra fera que tá aniversariando hoje é o meu amigo, o Breno Monteiro. Alô, Breno, feliz aniversário. Breno Monteiro é o filho da Cacilda e do Wilson. É um dos proprietários, né? O irmão da Samanta. Pessoal lá da Padoca. Padoca do Centro, Padoca da Concha, Padoca da Construfique. E agora a Padoca ali próximo ao AME de Avaré. E o Breno faz parte dessa família linda, né? Junto lá com a Samanta, o Rogério, a esposa. Todo mundo parabenizando o Breno. 27 anos de idade, Breno? Ah, rapaz, Deus te abençoe, viu? Continue sempre essa alegria imensa. Menino alegre, feliz, brincalhão, empresário, tudo de bom. Breno, que Deus te abençoe, viu? A Cristina Oru também está aniversariando hoje. Enfim, a todos os aniversariantes deste dia 21 de julho. Fica aí o abraço de toda a equipe Paulista FM. 7:54, vamos falar aqui lá do Dinos Presentes agora. 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Minha amiga Vanessa, pessoal todo aí de Campos de Holambra, Paranapanema, bom dia. 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Gente, um abraço para todo mundo, 7h59, Paulinho Ribeiro da sequência na programação, Paulista FM. Ao meio-dia tem mais informações com Ernesto Diniz. Um abraço, bom dia e excelente terça-feira para todos nós.
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bom dia, bom dia. Estamos chegando de bem com a vida e sorrindo para um novo dia. Tem mais essa manhã. Hoje é terça-feira, terçou, dia 21 de julho de 2026. Bom dia, Varé, bom dia, região. Estamos chegando assim, cheio de alegria, cheio de energia positiva, para mais um programa junto com você, ouvintes da Paulista FM, nesta linda, linda, linda manhã de terça-feira. Começando o programa com as graças de Deus e a proteção de Nossa Senhora Aparecida, juntos ao vivo até o meio-dia. Apresentação do Paulinho Ribeiro, você participa comigo através do nosso WhatsApp 997-40-0824. Liga, pede a sua música, dá o seu toque, dá o seu bom dia aqui na Paulista. Tá começando agora e começa assim o programa de hoje. Em Avaré, são 8 horas e 11 minutos. Tá começando o Paulista Show com Kleber e Cauã.

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Paulista, 8 horas e 18 minutos. 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
3: Paulista 8:26.
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3: Paulista, 8h43.
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Ed Brito e Samuel, toda mulher. Paulista FM, agora são 8h54. Bom dia, bom dia. 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Sindicato dos Trabalhadores Rurais de Avaré comigo nas manhãs aqui do Paulista Show ao vivo até

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2: Faltam 2 minutos para as 9 horas da manhã.
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1: Existe uma teoria que se chama 90-10, onde uma pessoa tem 90% daquilo que você procura em alguém, só que você foca naqueles 10% que falta. Aí você sai pra rua, se aventura, e realmente você encontra aqueles 10%, mas não se deu conta que perdeu os 90%.

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Sorriso Maroto e Ferrugem, Perdas e Danos. 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Bom dia, bom dia. Amanhã, hoje de terça-feira, ao vivo até o meio-dia, na companhia do Paulinho Ribeiro. 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São 9 horas e 15 minutos. 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

Prince e a Cowgirls. Mexer com as Cowgirls é problema. E bota problema nisso, né? Agora são 9h51. Bom dia, bom dia. 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
3: Paulista 10:15.
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4: Paulista, 10 horas 34 minutos. 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
4: Paulista 10:36.
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12: Paulista 10:41, bom dia. 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
1: Diego Vitor Hugo, que pena.
2: Que pena!
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Gustavo Lima e Luiz Pons, seu vagabundo paulista. Agora são 10h52, 10h52, horário de Brasília. Amanhã, hoje de terça-feira, ao vivo até o meio-dia. 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

E aí, Giovanni Comprando Marrone me faz te odiar. Paulista, 11 horas, 10 minutos. Bom dia, bom dia. 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
1: Paulista 11:14.
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0: Marília Mendonça, cuida bem dela. Paulista 11:35 agora, bom dia, bom dia. 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
1: Paulista 11:51. 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A todos nosso bom dia, também indo embora, na sequência vem aí, hoje a Silvana Mota e o Jornal da Paulista, segunda edição.
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1: Paulista FM, 11:56.
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2: É, meio-dia e cinco, muito boa tarde, Avaré, boa tarde, região. Estamos chegando, né? Mais uma vez, fazendo aí as vezes do Ernesto Diniz, levando para você muita informação até uma hora da tarde. É o Jornal da Paulista, segunda edição, sempre dando as boas-vindas também aos nossos parceiros. Você que está em casa também pode mandar o seu recado aqui para gente no 99740-0824. Então, hoje eu, Silvana Mota, até uma hora da tarde, trazendo aí as informações para você. 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Já já o Bagaceira vai participar com a gente, trazendo aí um pouquinho, né? Não tanto dos jogos regionais, quanto também aí do campeonato Aigô. Hoje tem uma rodada com três partidas, a partir das 19h. 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Meio-dia e sete. 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
2: É, vamos aí a previsão do tempo, né? Será que vai chover? Falando em mudança de tempo, né? E estamos precisando de chuva, né? Porque, olha, tá bravo, os problemas respiratórios, né? Silvana que o diga. Mas tá aí, né, gente? Olha, 25 graus neste momento aqui na cidade de Avaré. 17 a mínima, máxima 26 graus. Condições ensolaradas pelo restante do dia. As rajadas de vento neste momento estão a 35 quilômetros por hora. Amanhã, quarta-feira, o tempo deve mudar. A temperatura não muito, porque vai ficar no, entre os 17 e os 26 graus, mas tem 65% chance de chuva para amanhã, quarta-feira. Na quinta-feira, nós teremos aí 15 a mínima e a máxima 21 graus, também com 95% a possibilidade de chuva na quinta-feira. Então, certeza, né? Chuva aí nesses próximos dias. Na sexta-feira, 95% de chuva também, 14 a mínima, máxima 18. Sabadão, 75% de chuva com 14 a mínima e a máxima 21 graus. Então, a partir de segunda-feira, domingo já, o tempo já volta a ficar firme novamente. Tá bom? Então, quarta, quinta, sexta e sábado tem chuva. E que venha mesmo, né? Meio-dia e 10, tá aí o Jornal da Paulista. Já que estamos falando em tempo e temperatura, tem uma matéria aqui da agência rádio que fala: tempo muda na quinta-feira em parte do sudeste, né? Aqui fala na mudança a partir da próxima quinta-feira. Vamos aí com a Maria Clara Sasaki trazendo essa informação pra gente aqui no Jornal da Paulista, primeira edição. É o Jornal da Paulista, sempre com o tempo e a temperatura para você, com as notícias também nacionais aqui na sua programação Paulista FM.
1: A semana começa com um tempo firme no sudeste do Brasil, assim como nos últimos dias, a atuação de uma massa de ar seco garante a presença do sol ao longo do dia, dias bem ensolarados até pelo menos a quinta-feira nos estados do sudeste do país. Muita atenção para os baixos índices de umidade relativa do ar, principalmente no período da tarde, interior de São Paulo, Minas Gerais. Devemos ter alta concentração de poluentes na atmosfera, principalmente em grandes centros urbanos, como é o caso das grandes capitais, né? Belo Horizonte, capital paulista, grandes cidades também como Campinas, Bauru, são áreas que podem ter uma concentração de poluentes mais elevada ao longo desta semana. Atenção também para o alto risco de queimadas no norte do estado de São Paulo e no interior de Minas Gerais. Esse tempo mais seco e as temperaturas elevadas da tarde acabam favorecendo aí o surgimento de focos de incêndio. Nesta época do ano é algo bem comum e há possibilidade para que novos focos ocorram ao longo dos próximos dias. É somente a partir de quinta-feira que uma frente fria que está lá na região sul do Brasil consegue avançar para o sudeste do país e acaba mudando o tempo em São Paulo, Rio de Janeiro, sul de Minas Gerais. Não avança tanto, não é uma frente fria que deve avançar muito, né? Diferente da última que passou pelo sudeste do país, esta agora desvia para o oceano na altura do Rio de Janeiro, mas já ajuda a mudar o tempo e melhorar a qualidade do ar. Traz um pouco de umidade, traz até uma possibilidade de chuvas isoladas entre quinta e sexta-feira. No sábado também podemos ter algumas chuvas pontuais em São Paulo e a partir do domingo voltamos com uma condição de tempo firme, mas a temperatura deve cair um pouco após a passagem da frente fria. Maria Clara Sasaki, da Tempo Ok Meteorologia, em parceria com a agência Rádio Web.
2: Tá aí, meio-dia e 13. Então você já ficou aí muito bem informado sobre a previsão do tempo, tanto na região quanto a nível aí de todo o interior do estado, né? Não só São Paulo, Minas, Rio de Janeiro, enfim. Meio-dia e 13, tá aí o Jornal da Paulista, segunda edição.
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2: É, Jornal da Paulista, segunda edição. Olha as matérias que estão chegando aqui pra gente. Advogado é preso, suspeito de dirigir embriagado. Aliás, essa matéria aí ganhou todas as redes sociais, né? Então, olha só a situação do advogado. Foi preso, suspeito de dirigir embriagado, atropelar ciclista e agredir policial, isso lá na cidade de Cerqueira César. Um advogado, então, de 30 anos, foi preso em flagrante na manhã de domingo, agora em Cerqueira César, suspeito de dirigir sob efeito de álcool, atropelar uma ciclista de 51 anos e resistir ainda à prisão. O caso foi registrado pela Polícia Civil e o investigado acabou obtendo liberdade provisória após a audiência de custódia realizada ontem, segunda-feira. De acordo com o boletim de ocorrência, o homem conduzia um Toyota Corolla quando atingiu a vítima, que sofreu ferimentos e foi socorrida para atendimento médico. A gravidade das lesões deverá ser confirmada por exame pericial no Instituto Médico Legal, o IML. Ainda segundo a investigação, o motorista não teria prestado socorro imediato após o atropelamento. Policiais militares localizaram o suspeito pouco depois do acidente. Conforme o registro policial, ele apresentava sinais de embriaguez e foi autuado também pelo crime de embriaguez ao volante previsto no Código de Trânsito Brasileiro. O boletim aponta que, durante o atendimento da ocorrência, o investigado teria dificultado o trabalho da equipe do Serviço de Atendimento Móvel de Urgência, o SAMU. Segundo os relatos, ele empurrou os socorristas puxou a maca e a prancha de imobilização e tentou agredir integrantes da equipe, atrasando inclusive o resgate da vítima. Olha só, ainda conforme a ocorrência, após a remoção da ciclista, né, de 51 anos, que nós já falamos, o motorista passou a seguir a ambulância, trafegando na contramão, buzinando, utilizando o farol alto e ameaçando atingir o veículo de resgate. Antes disso, ele teria colidido o automóvel contra um muro e um poste. Na chegada ao pronto-socorro, o homem teria interceptado a entrada da unidade de saúde ao acelerar o veículo para dentro do pátio antes da ambulância. Durante a abordagem policial, segundo a Polícia Civil, o suspeito desacatou os policiais militares com ofensas, desobedeceu às ordens de prisão e resistiu à ação dos agentes. No momento da contenção, um policial ficou ferido, circunstância que motivou também a autuação por lesão corporal contra integrante de órgão de segurança pública. O veículo utilizado na ocorrência foi apreendido pela Polícia Civil. A bicicleta da vítima também sofreu danos. O caso foi registrado pelos crimes de embriaguez ao volante, lesão corporal culposa na direção de veículo automotor, desacato, resistência, lesão corporal contra integrante de órgão de segurança pública e apreensão do veículo utilizado na ação. Após a prisão em flagrante, o advogado foi encaminhado ao plantão policial de Avaré, onde permaneceu à disposição da justiça até a audiência de custódia. Ontem, segunda-feira, a justiça concedeu liberdade provisória ao investigado. A Polícia Civil prossegue com a investigação para esclarecer todas as circunstâncias da ocorrência. Você acha, gente, o cara atropelou uma senhora de 51 anos de bicicleta, depois ainda ficou doidão lá, não queria que a mulher fosse atendida no pronto-socorro e dificultando SAMU, dificultando tudo, a entrada da mulher na Santa Casa, em Cerqueira César. Olha, a gente vê de tudo mesmo, né? Meio-dia e 17, Jornal da Paulista, segunda edição. 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Meio-dia e 19, ó. Número de eleitores cresce 1,46% em 4 anos. É isso mesmo? É mais uma matéria que chega pra gente da Agência Rádio. E você confere aqui.
3: Terça-feira, 21 de julho de 2026. Este é o Giro de Notícias. Eu sou Eduardo Amaral e você acompanha os destaques do momento. A Justiça Eleitoral registrou um crescimento de 1,46% no número de eleitores aptos a votar em 2026. Os dados do Tribunal Superior Eleitoral, TSE, em relação a 2022, última eleição geral no país, apontam que o número de eleitores cresceu em mais de 2 milhões e 290 mil. Para o pleito de outubro, estarão aptos a votar 158.745.463 pessoas de todo o país. Começou nesta segunda-feira o prazo para os partidos políticos fazerem suas convenções. As legendas têm até o dia 5 de agosto para fazerem os encontros e enviarem as informações dos candidatos e seus respectivos números para o Tribunal Superior Eleitoral, o TSE. O governo federal deve iniciar nesta terça-feira uma série de reuniões com representantes dos setores que potencialmente serão impactados pela tarifa de 25% imposta pelos Estados Unidos aos produtos brasileiros. O objetivo do encontro é identificar as principais demandas de cada segmento e definir medidas de apoio. A coordenação dos encontros ficará a cargo do Ministério do Desenvolvimento, Indústria, Comércio e Serviço. O vice-presidente Geraldo Alckmin e o ministro da Fazenda, Dário Durigan, devem participar das reuniões. O embaixador da Irlanda, Martin Gallagher, afirmou que a União Europeia não flexibilizará as exigências sanitárias para que a carne brasileira volte a ser exportada ao bloco. A Irlanda ocupa a presidência rotativa do Conselho da União Europeia, iniciada em 1º de julho e com duração de 6 meses. Gallagher afirmou que a retirada do Brasil da lista de países autorizados a vender carne ao mercado europeu foi uma decisão técnica e que caberá ao governo brasileiro adotar as medidas necessárias para atender aos padrões exigidos. O governo do Amapá admitiu um rombo de quase R$1 bilhão no caixa apenas 44 dias depois de contratar um empréstimo de R$536 milhões com garantia do Tesouro Nacional. A informação não era conhecida quando a operação foi negociada. Sem saber do endividamento do Estado, o Ministério da Fazenda abriu uma exceção para destravar o empréstimo ao Estado. O Giro de Notícias é uma produção da agência Rádio Web. Texto e apresentação, Eduardo Amaral. Edição, Mário Melo.
2: Valeu, Eduardo. Obrigada pela participação. Tá aí uma rodada pelo mundo aí também, né? Com a agência Rádio Web aqui na programação Paulista FM.
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2: É, e vamos aí a nossa conexão agora é direta lá com o nosso amigo Bagaceira, que está em Santana de Parnaíba, gente. Olha só, Santana de Parnaíba, trazendo aí as informações pra gente dos jogos regionais. Atenção às famílias aí dos nossos atletas, vocês que estão curiosos, né, para vibrar com as nossas equipes. Vamos aí, então, Santana de Parnaíba, onde a Varé já teve aí medalhas de ouro, prata, na natação, no basquete foi prata, ouro a Yasmin. Tivemos aí o atletismo, o Juliano Filadelfo, enfim, ontem já foi uma festa, né? A participação do Bagaceira. Agora vamos atualizar aí o Bagaceira diretamente lá de Santana do Parnaíba. Boa tarde, Bagaceira.
4: Boa tarde, Silvana. Opa. Boa tarde, amigos ouvintes da Paulista FM.
2: Chique.
4: Estamos falando aqui de Santana de Parnaíba, onde estamos participando aqui dos Jogos Regionais. Até agora, a cidade de Avaré ocupa a 5ª colocação geral com 81 pontos. Agora de manhã nós tivemos o jogo do vôlei de praia, onde o vôlei de praia masculino, onde classificou-se para a grande final. Ainda temos na competição o basquete masculino, xadrez e o futsal masculino. A gente acredita que somaremos mais alguns pontos na pontuação. E o intuito nosso, da delegação de Avaré, é permanecer entre o 5º e 6º colocado. Haja visto que na última edição Avaré ficou em 8º lugar. Acredito que a gente deu um passo a mais na posição esse ano. A gente agradece o empenho de todos os atletas, comissão técnica, as delegações, ao prefeito Roberto Araújo, à Câmara de Vereadores, que vem nos apoiando bastante nesses jogos regionais. E até amanhã, que finaliza os jogos, a gente deverá ter uma melhor posição ainda aí. Em relação ao campeonato de futsal, a Copa Igol Futsal a Igol Mobilidade Ronaldo de Araújo, hoje tem sequência com mais 3 jogos a partir das 19h30 aqui no Quim Negrão. Um abraço a todos, Silvano. Fiquem com Deus.
2: Opa, obrigada, Bagaceira. Obrigada mesmo, parabéns aí ao pessoal, né, lá diretamente lá de Santana do Parnaíba. E hoje, né, como o Bagaceira já frisou pra gente, nós teremos aí mais 3 jogos válidos aí pela Copa, né, de futsal, a Copa Aigô Mobilidade Ronaldo Araújo. Campeonato Municipal de Futebol de Campo, de Futebol Ronaldo de Araújo, 8ª de final, Série Prata também, olha que legal. Então, o pessoal tá movimentando bastante o esporte, tá bom? E ele já passando aqui também ao Campeonato Municipal de Futebol de Campo, Ronaldo de Araújo, oitavas de final, Série Prata. Nós teremos aí dia 26, agora de julho, que é domingo, né? Desce mais uma, vai enfrentar a equipe do Grêmio Veracruz. Olha que legal, desce mais uma é o nome da equipe. Vai enfrentar a equipe do Grêmio Veracruz. Depois, na sequência, nós teremos no dia 26 de julho ainda também, o Grêmio Plimec A enfrentando a equipe Nova Era. E no terceiro jogo, o Atlético Vale vai enfrentar a equipe do Camargo. Então tá aí, gente. O campeonato, também o campeonato municipal de futebol de campo. Nossa, quanto campeonato, né? O esporte tá bem movimentado. E pela Copa Aigô, nós teremos aí uma rodada hoje lá no Ginásio de Esportes Quinegrão. Daqui a pouquinho, achando aqui, né? Hoje é dia 21, a gente já passa os jogos. Já achei aqui, ó. Hoje nós teremos aí pelo campeonato, então, pela categoria, às 19h30, Série Prata. O Grêmio A vai enfrentar a equipe do Moleque Travesso. Não, pelo Grupo A, o Moleque Travesso vai enfrentar a equipe Amigos do Zamba. É Zamba mesmo, é isso? Que coisa, não? Pensei que era do samba, mas tudo bem, Amigos do Zamba, tá aqui. Às 20h30, pela Série Prata, Grupo A também, Ferroviária e Paysanduba. Então, e o terceiro jogo na Série Ouro, Grupo B, a equipe de Botucatu vai enfrentar a equipe do Atlanta. Então, esses são os jogos de hoje do campeonato da Copa Aigô Mobilidade Roberto de Araújo. Então, nós temos o campeonato municipal, que leva também o nome Roberto Araújo, e a edição do Aigô do futsal, também com o nome Roberto de Araújo. Meio-dia e 26, o Bagaceira está entrando em contato novamente com a gente, porque tem mais novidades lá de Santana do Parnaíba. Vamos lá, Bagaceira. Vamos lá, meu amigo. O que é que nós temos agora?
4: Silvana, boa tarde a você, aos ouvintes da Paulista. Acabou agora o vôlei de praia aqui. A Varé foi campeão nos jogos regionais do estado de São Paulo, aqui em Santana do Parnaíba. Acabou vencendo a forte equipe de Sorocaba. Portanto, a Varé é rumo aos Jogos Abertos do interior, tá bom, Silvana?
2: Ah, que legal.
4: Abraço a todos, fiquem com Deus.
2: Olha só, o vôlei de praia de Avaré acaba de ser campeão lá em Sorocaba. A gente fica imaginando a família vibrando aqui, né? Que legal. Então, a Varé rumo agora à competição maior, né? Que é os Jogos lá na cidade de Sorocaba. Então, passa pelos regionais, depois vai para o interior do estado. Que maravilha! Sorocaba. Vai para Sorocaba, Avaré. Chique demais. Então, no momento, está lá nos Jogos Regionais em Santana de Parnaíba. E o pessoal do vôlei de praia, acabou de levar o título de campeões. Que chique, né? Ficou bom o esporte nosso hoje aqui, né? O Alício, lá do sítio Santa Cecília, tá lá curtindo. Tá perguntando o Ernesto. O Ernesto logo volta, viu, Alício? Fica de boa. Obrigada, viu? O Ernesto agradece, com certeza, né? O Ernesto tá aí fazendo os procedimentos aí, logo, logo ele volta. Né, Ernestão? Boa sorte pra você, meu amigo. Então tá aí o Jornal da Paulista, meio-dia e 28. Tá aí o Jornal da Paulista, denúncia de som alto. Olha só essa, hein? Termina com descoberta de ponto de tráfico, suspeito confessa venda de drogas. Uma denúncia de perturbação de sossego terminou na descoberta de um ponto de tráfico de drogas e na prisão de um suspeito, agora na segunda-feira. Sabe onde? Lá em Taquarituba. A ocorrência foi registrada após equipes da Guarda Civil Municipal serem acionadas para verificar uma residência onde moradores reclamavam de som alto, volume alto, forte, odor de entorpecentes e ainda apologia ao crime. No local, os agentes receberam autorização dos moradores para realizar buscas no imóvel. Durante a vistoria, foram encontradas 3 porções de maconha, 2 tabletes inteiros da droga e 1 terceiro tablete cortado ao meio. Também foram apreendidos uma balança de precisão, uma faca utilizada para fracionar os entorpecentes, embalagens, adesivos de identificação, um caderno com anotações relacionadas ao tráfico e R$ 1.010 em dinheiro. Segundo a corporação, o morador assumiu ser proprietário das drogas, do dinheiro e dos demais materiais apreendidos. Ele ainda confessou que realizava comercialização de entorpecentes no imóvel, onde havia aproximadamente 4 meses. Diante dos fatos, o suspeito recebeu voz de prisão. Conforme a Guarda Civil Municipal, foi necessário o uso de algemas em razão do estado de nervosismo apresentado e do risco de fuga. O homem foi conduzido ao plantão policial, onde permaneceu preso à disposição da justiça. As drogas, o dinheiro e os demais objetos foram apreendidos e serão utilizados na investigação. Meio-dia e 30, tá aí o Jornal da Paulista, primeira edição, trazendo aí para você os destaques de Avaré, os destaques da nossa região. Sempre com os nossos parceiros, gosto demais de falar dos parceiros, que são as pessoas que acreditam aqui no trabalho Paulista FM, né, gente? 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Meio-dia e 33, tá aí o Jornal da Paulista. É, o Alício lá do Santa Cecília, mandando um alô especial, né? Fica lá perto do antigo Leite Zuza, mandando um abraço para a mãe, a dona Nair, o pai, o seu Pedro, a tia, a dona Cida, a Antônia, o irmão José, a Rosana, o Guilherme, o Luciano, a Antônia, a Maria Rosa, enfim, toda a família simpática aí do nosso amigo, o Alício do sítio, do sítio, né? A Santa Cecília, sempre participando com a gente por aqui. Os aniversariantes de hoje também, né? Muita gente boa comemorando a idade nova, pessoas queridíssimas, né? Gosto demais de falar dos aniversariantes, porque são as pessoas que estão próximas da gente, né? E comemora idade nova, e é tão bom fazer aniversário, né? Tão gostoso. Só vai pensando, né? Um ano, todo ano. Mas é agradecer a Deus pela vida, né? Meu amigo Pedro Eduardo Armando, Du, esse é fera, figuraça, meu amigo querido, cabeleireiro. Ele, esse Pedro Eduardo, Du, é gente boa demais da conta. Uma alegria sempre poder contar, estar perto do Pedro, só alegria. O Bruno Marcelino também está aniversariando hoje, parabéns. A Luzia Lopes da Silva, a Karina Mori, o Adriano Bueno é cantor. A Dalva Carriel também, a Rose Leme, o Rodrigo Carvalho, a Ângela Fernandes, o Breno Monteiro, Breno, filho da Cacilda e do Wilson, esse é figuraça. Pessoal, aí sempre parabenizando o Breno também, é outra figuraça mesmo. Esse é lá da Padoca, né, Breno? Tudo de bom pra você. E a Cristiana Oru, a Cristina Oru também, fica aí o abraço e o carinho de toda a equipe Paulista FM. Tem alguém aniversariando? Manda aí no nosso WhatsApp, 99740-0824, que a gente fala aí com o maior prazer, tá bom? Meio-dia 34, Jornal da Paulista, já já tem mais informações pra você, não saia daí.

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3: Paulista FM, 12:37.
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3: É, 12:37, Jornal da Paulista, segunda edição. E olha só, uma mulher de 39 anos, catadora de materiais recicláveis, foi presa em flagrante no final da noite de ontem, acusada de furtar a jaqueta, dinheiro e a chave do veículo de um médico dentro da Santa Casa em Bernardino de Campos. Parte do dinheiro foi recuperado pela Polícia Militar, enquanto a chave do automóvel não foi localizada. De acordo com o boletim de ocorrência, a Polícia Militar foi acionada via Copom, né, 190, para atender uma ocorrência de furto nas dependências da Santa Casa de Bernardino de Campos. No hospital, os policiais fizeram contato com o médico, né, o Dr. Hélio, que relatou ter atendido uma paciente que apresentava um corte em uma das pernas e precisou passar por um procedimento de sutura. Segundo o médico, antes de iniciar, estava um corte em uma das pernas e precisou passar por um procedimento de sutura.

essa. Inicialmente, Hélio afirmou que não se preocupou com a perda da jaqueta por se tratar de uma roupa antiga. No entanto, ao chegar ao seu veículo, lembrou-se que a chave do carro e os R$300 estavam dentro, guardados no bolso. O médico retornou imediatamente ao hospital e acionou a polícia. Com a identificação da paciente, já conhecida pelas equipes policiais em razão de ocorrências anteriores, os militares iniciaram buscas pela cidade. A mulher foi localizada nas proximidades da própria Santa Casa. Durante a abordagem, ela afirmou inicialmente que havia recebido a jaqueta de presente e que uma enfermeira teria informado que a peça lhe pertencia. Segundo os policiais, diante das contradições e ao ser informada que seria conduzida à delegacia, a suspeita tentou fugir, sendo necessário o uso de força moderada e de algemas para contê-la. Posteriormente, conforme registrado no boletim de ocorrência, ela admitiu ter se apoderado da jaqueta e afirmou ter descartado a chave do veículo do médico. Sobre o dinheiro, disse não saber onde estaria. Já no plantão policial, durante busca pessoal realizada por policiais femininas, foi localizada com a suspeita a parte da quantia subtraída. O valor recuperado foi restituído ao médico mediante termo próprio, né? Já a chave do automóvel não foi encontrada. Olha só que desgaste, hein? Antes mesmo da chegada da polícia, o médico havia localizado a mulher caminhando pela cidade na companhia de outras duas pessoas. Ela carregava uma sacola plástica onde estava a jaqueta. Ao abordá-la, Hélio afirmou que precisava apenas recuperar a chave do carro para conseguir retornar para casa e trabalhar no dia seguinte. A mulher, entretanto, negou inicialmente estar com qualquer objeto. E depois que a jaqueta foi recuperada, a chave já não estava mais em um dos bolsos. Que situação, hein, gente? A mulher vai e ainda quer jogar a culpa nos enfermeiros. E olha a situação do médico. Doutor Hélio, cada uma não. Meio-dia e 41, tá aí o Jornal da Paulista. Jornal da Paulista, segunda edição. Trazendo aí as informações de Avaré, as informações da nossa região. Essa matéria aqui da... A última aí que nós lemos aí da polícia de Bernardino de Campos, aí, da catadora de reciclável, ela é do site Passando a Régua, da cidade de Ourinhos, né? Meio-dia e 41, Jornal da Paulista. Defensoria Pública promove mutirão gratuito de orientação jurídica e negociação de dívidas em Avaré. A Defensoria Pública do Estado de São Paulo abriu as pré-inscrições para a edição do circuito itinerante Dá para Resolver em Avaré. A iniciativa oferecerá atendimento jurídico gratuito e mediação de demandas relacionadas a serviços essenciais com foco na resolução de dívidas, orientação sobre direitos e negociação com empresas e órgãos públicos. O mutirão será realizado agora neste sábado, dia 25, no horário das 9 da manhã até às 13 horas, na Praça Prefeito Romeu Bretas, né, a Concha Acústica. Nesta etapa serão disponibilizadas 100 vagas mediante pré-inscrição na plataforma do projeto. A ação reunirá representantes da Defensoria Pública e de instituições parceiras, como Sabesp, Procon, CDHU, Arcesp, que é a Agência Reguladora de Serviços Públicos do Estado de São Paulo, e SEBRAE. Em determinados casos, as demandas poderão ser solucionadas durante o próprio atendimento. A Prefeitura de Avaré também participará da iniciativa por meio da Secretaria Municipal de Habitação. Entre os principais serviços previstos estão orientações jurídicas, renegociação de débitos, solicitação de inclusão em tarifas sociais, pedidos de religação de água, esclarecimento sobre contas de consumo e análises de dívidas antigas que eventualmente já estejam prescritas e que não possam mais ser cobradas. Criado para marcar os 20 anos da Defensoria Pública Paulista, comemorados em janeiro de 2026, o circuito Dá para Resolver passou a integrar o calendário permanente da instituição. A proposta é ampliar o acesso da população à justiça por meio de atendimentos descentralizados realizados aos sábados em diferentes municípios do estado. Neste ano, o projeto tem como tema a resolução de dívidas e de demandas ligadas a serviços essenciais, aliando orientação jurídica, educação financeira e esclarecimento sobre direitos dos consumidores. Desde fevereiro, o circuito já realizou 653 atendimentos em municípios como São Paulo, São José dos Campos, Santo André, Campinas e Osasco. A programação seguirá ao longo do ano com novas edições na capital, na região metropolitana, no litoral e também no interior paulista. O próximo sábado será aqui em Avaré. Meio-dia e 44. Socorrista, motociclista é

0: socorrido em estado grave após bater contra carro em rodovia de Piraju. Segundo a Polícia Rodoviária, a vítima foi encaminhada ao hospital de Piraju. O motociclista teria batido na traseira de um carro. O motociclista foi então socorrido em estado grave após sofrer um acidente na rodovia Raposo Tavares, SP-270, em Piraju, na manhã do domingo. Segundo a Polícia Rodoviária, o acidente aconteceu no quilômetro 331 da pista, sentido interior. O motociclista teria batido na traseira de um carro e caído na via em seguida. Devido ao ocorrido, uma faixa precisou ser interditada para prestar atendimento médico. A vítima foi encaminhada ao hospital de Piraju. Até a publicação da reportagem, não havia registro de congestionamento. Está aí matéria essa, aí do jornalista Marcos Fernandes. E uma pessoa morreu e outras três ficaram feridas em acidentes na região. Matéria essa nós já destacamos ontem, aí lá, próxima à cidade de Ipaussu, né, gente? Foi triste, nós tivemos aí vários acidentes. Uma pessoa morreu e outras quatro ficaram feridas em um acidente envolvendo dois carros na noite do domingo, na rodovia vicinal José Xavier de Oliveira, que liga Ipaussu a Bernardino de Campos. Segundo o Corpo de Bombeiros de Santa Cruz do Rio Pardo, né, os veículos trafegavam em sentidos opostos quando bateram de frente. Todas as vítimas ficaram presas às ferragens e precisaram ser resgatadas pelas equipes de emergência. Em um dos carros que seguia no sentido Bernardino de Campos e Ipaussu, estavam duas pessoas que utilizavam cinto de segurança. O motorista não resistiu aos ferimentos e morreu ainda no local. Já a passageira foi socorrida em estado grave. No outro veículo que seguia no sentido Ipaussu-Bernardino, estavam três pessoas. O motorista e o passageiro não usavam o cinto de segurança e foram lançados para baixo do painel do veículo, ficando presos às ferragens com a força do impacto. No banco de trás estava uma criança que também estava sem o cinto de segurança. Ela foi lançada para baixo dos bancos dianteiros e também ficou presa às ferragens. Olha que situação, hein? As vítimas foram socorridas e encaminhadas para os prontos-socorros de Ipaussu e Bernardino de Campos. A Polícia Civil investiga as causas do acidente. O cinto é muito sério, né, gente? Meio-dia e 46, denúncias da população levam GPA e Guarda Municipal a registrar 124 infrações ambientais em Botucatu em 2026. O Grupo de Proteção Ambiental da Guarda Civil Municipal de Botucatu registrou, então, 124 infrações ambientais entre 1º de janeiro e 20 de julho de 2026. De acordo com o balanço divulgado pela corporação, praticamente todas as autuações tiveram origem em denúncias feitas pela população por meio do telefone 153. Segundo a Guarda Civil Municipal, a participação dos moradores tem sido decisiva para identificar e coibir práticas que causam danos ao meio ambiente e aos espaços públicos do município. Entre as infrações registradas deste ano, o descarte irregular de resíduos aparece em primeiro lugar com 80 ocorrências. Na sequência estão 23 casos de queimadas, 14 registros de podas drásticas e cortes irregulares de árvores, 4 ocorrências de pichação e fixação irregular de cartazes e 3 casos envolvendo o uso irregular de fogos de artifício. A Guarda Civil Municipal reforça que a colaboração da população é fundamental para o combate às infrações ambientais. Situações irregulares podem ser denunciadas pelo telefone 153, canal que funciona para atendimento das ocorrências e contribui para a preservação do meio ambiente e qualidade de vida em Botucatu. Tá aí matéria essa também, destaque do jornal Acontece Botucatu. Meio-dia e 48. 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
4: Meio-dia e 51, Jornal da Paulista, segunda edição. Vamos aqui acionar a Dandara, né? Ontem nós tivemos aí mais um caso de carro que incendiou aqui na cidade. E são várias ocorrências, né, que tá acontecendo aí nos últimos dias envolvendo carros, né, veículos queimados. Mas a Dandara vai trazer aí as informações pra gente, ela que conversa sempre com a polícia, né? Tá sempre em cima dos fatos. Vamos lá, Dandara, trazendo essa matéria que também está nas redes sociais da Paulista FM.
5: Da Javaré. Eu estou com o sargento Assunção, que vai trazer mais informações desse incêndio registrado na tarde desta segunda-feira, próximo da faculdade UNEFSP. Boa tarde, sargento.
6: Boa tarde. Fomos acionados dia 193. Deparamos aqui com o veículo totalmente em chamas. Combatemos as chamas do veículo, e o proprietário falou que o veículo vinha subir na avenida aqui e de repente pegou fogo. Não soube explicar o caso. A gente só fez extinguiu o fogo.
5: E quantas pessoas estavam no carro?
6: 3 pessoas, 2 adultos e 1 criança.
5: Como aconteceu na hora que eles perceberam que estava pegando fogo?
6: Ele falou que viu o fogo saindo do motor, ele tentou abrir o capô e não conseguiu. Daí em seguida chegou o policiamento, afastou do local. E logo em seguida chegou a gente e combateu um incêndio.
5: Eles estão bem?
6: Estão bem, todos de segurança.
5: Muito obrigada pelas informações e parabéns pelo serviço de vocês prestados, né, à população, que foi rápido e deu tudo certo.
6: Muito obrigado, estamos à disposição da população.
5: Paulista FM, a número 1, de verdade.
4: Valeu, Dandara. Muitos carros, né, estão pegando fogo na cidade, que isso, né? Mas obrigado pela matéria, viu? Matéria essa que também está nas redes sociais. O carro já não está mais no local, o local que a gente passa todos os dias, até viu o carro lá, hoje já retiraram, né? Meio-dia e 53, está aí o Jornal da Paulista. Jornal da Paulista, segunda edição. E olha só, Congresso entra em recesso com pautas prioritárias pendentes. Está aí o Jornal da Paulista, Política Nacional. Congresso entra em recesso com pautas prioritárias pendentes. Ah, se não fosse a nossa política, né?
7: O Congresso Nacional entrou em recesso e a volta aos trabalhos só deve ocorrer, de fato, após as eleições de outubro. Estão previstas, até lá, 2 semanas de esforço concentrado no Senado e também na Câmara, agosto e setembro. Entre as pautas que dificilmente devem avançar antes da disputa eleitoral, está o fim da escala 6x1, o que é visto como uma das prioridades do governo Lula. A intenção do petista já era usar essa como uma bandeira para as eleições. O presidente do Senado, Davi Alcolumbre, no entanto, defende uma discussão mais aprofundada sobre essa mudança na jornada de trabalho. Segundo ele, o tema não entra no esforço concentrado.
8: Então não é razoável que a Câmara dos Deputados passe 5 meses debatendo um assunto muito relevante para o Brasil, para o povo brasileiro e para a nação, e também para os trabalhadores e para os empreendedores, e o Senado Federal seja obrigado a carimbar um texto aprovado na Câmara.
7: O senador Carlos Portinho, do PL, um dos coordenadores de campanha de Flávio Bolsonaro, também avalia que a discussão deve ficar para depois das eleições.
9: O Senado geralmente ele pega alguns projetos que vêm com a bola quadrada, como diz o futebol, e arredonda, põe no chão. Essas questões, elas precisam ser debatidas em audiência pública. Tem que estar o Sindicato dos Trabalhadores aqui, da mesma maneira que tem que estar os representantes do setor produtivo.
7: O calendário apertado preocupa o governo. Além do fim da escala 6x1, ficaram pendentes propostas como a autonomia do Banco Central, a Política Nacional dos Minerais Críticos, a PEC da Segurança Pública e projetos relacionados à inteligência artificial. Com a proximidade das eleições e a quantidade de matérias acumuladas, a expectativa é que parte significativa dessa agenda fique para depois da eleição de outubro. Agência Rádio Web, de Brasília, Yuri Hudson.
4: Tá aí, né, gente? A política brasileira, meio-dia e 55. Bom, eu já vou encerrando aqui, gente, agradecendo aí todos os nossos parceiros, pessoal que ficou com a gente mais essa tarde. O Jornal da Paulista, segunda edição, excepcionalmente comigo. Lembrando que hoje, né, tem mais uma rodada, é a segunda rodada da Copa de Futsal Ronaldo de Araújo, aqui no Ginásio de Esportes Quinegrão, aqui bem em frente à Rádio Paulista FM. 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Gente, um abraço, boa tarde para todo mundo, na sequência vem ele, Matheus Paiva, na sequência na programação Paulista FM, a número um de verdade.
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4: Boa tarde para você. Estamos chegando aqui na Paulista FM. Para mais uma tarde incrível, mais uma tarde maravilhosa! Aumenta o volume aí! A número 1 de verdade!
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4: Até as 5h10 com você, Matheus Paiva! Ela Paulista FM, tá começando, né? E eu quero ver você participando comigo aqui. 99740-0824. 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Essas empresas com selo massacrante de qualidade vão com Matheus Paiva a partir de agora até as 5h10 da tarde, tá certo? Vem comigo, aumenta o volume que tem sucesso pra você.
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4: A gente começa lá em cima, pra cima, Matheus

0: 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Tá comigo? 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Tá comigo? 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

0: 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Maravilha, gente! 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

0: Ou da sua cama, Thales Lessa.
1: Vamos lá, menino.
0: Guilherme Benuto.
1: Eu tô aqui, ó, escondidinho.
0: E Luan Pereira.
2: Eu tô aqui no meio das mulheres.
1: Eu tô animando junto com as meninas aqui.
0: Assim, ó, vamos.
1: Vem.

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0: 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Combinado assim? com Matheus Paiva, aqui na Paulista FM. 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E em breve, chegando em Itaí, tá certo? Com Matheus Paiva. 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

Super Tarde Paulista, aqui na número 1 de verdade, com Matheus Paiva, nessa tarde incrível, gostosa, maravilhosa. Uma ótima tarde para você. Muito obrigado por fazer companhia, por estar com Matheus Paiva até às 5:10 da tarde.

0: 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Aqui com Matheus Paiva. 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Combinado? Com Matheus Paiva. 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

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Combinado assim? 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

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Com Matheus Paiva, tá comigo? 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
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Boa tarde. Daqui a pouquinho tem muito mais. Continue na Paulista. 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

maioria, que se chama 90-10, onde uma pessoa tem 90% daquilo que você procura em alguém, só que você foca naqueles 10% que falta. Aí você vai pra rua, se aventura, e realmente você encontra aqueles 10%, mas não se deu conta que perdeu os 90%.

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5: Oi, boa tarde.

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Aqui com Matheus Paiva. 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

0: 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Combinado? Com Matheus Paiva. 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Boa tarde.
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0: 5:10 da tarde com Matheus Paiva. 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E em breve, chegando em Itaí, tá certo? Com Matheus Paiva. 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Boa tarde. 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
9: Já estamos de volta na Paulista FM, o Super Tarde Paulista, rolando até às 5:10 da tarde. 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

Sete pra você, com Matheus Paiva, todos os dias, da 1 da tarde até as 5h10. Muito obrigado pela sua audiência, por fazer da Paulista FM a mais ouvida, a mais querida, a mais tradicional de toda a região. Paulista FM, sempre na frente, sempre com você. 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Daqui a pouco.

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Paulista e o Super Tarde Paulista aqui na número 1 de verdade com Matheus Paiva nessa tarde incrível, gostosa, maravilhosa. Uma ótima tarde para você. Muito obrigado por fazer companhia, por estar com Matheus Paiva até

0: 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Com Matheus Paiva, tá comigo? 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Boa tarde. Daqui a pouquinho tem muito mais. Continue na Paulista.
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8: Estamos de volta na Paulista. Matheus Paiva, primeiro lugar absoluto. A número 1 de verdade.

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Um ótimo fim de tarde pra você!

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1: Uma ótima tarde pra você ligado aqui nos 99,5. Estamos chegando, hein, gente? Hoje é terça-feira, terça-feira, dia 21 de julho de 2026. Estamos chegando por aqui, fala ao vivo Gilberto Florencio. Estamos chegando essa terça-feira pra ficar com você até as 9 da noite, levando muita música boa. Até as 7 da noite tem o seu Comitiva Paulista, os lançamentos sertanejos, né? Os sucessos. E das 7 às 9 tem os clássicos. Aí é só modão, tá? Participa aí comigo. Manda seu WhatsApp 997400824. Uma ótima tarde pra você de Avaré, toda a região, hein? Todo mundo ligado com a gente, bom demais. Pessoal aqui na represa, né? Passando aí pelas rodovias, Castelo Branco, Raposo Tavares, pela João Melão, né? Marechal Rondon, meus parceiros caminhoneiros aí transportando o progresso do Brasil ligados com a gente, bom demais. Uma ótima tarde pra você também de Sítio Chácaras Fazendas, ligadinho na Paulista, hein? Bom demais. 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

0: Paulista número de verdade, Gustavo Lima, bala alojada, 5h29. Ótima tarde pra você ligado aqui na Paulista, obrigado pelo carinho da audiência, continue participando aí, daqui a pouquinho mandar aquele alô da galera. Tamo junto até as 9 da noite, levando aqui o melhor da música sertaneja, né? 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
0: Paulista 5:36.
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4: Oba, estamos de volta na Paulista. Você em primeiro lugar. Por aqui segue ao vivo Gilberto Florencio até as 9 da noite. 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A número de verdade, agora tem Matheus e Cauã. Gatilho, 5:41.

Paulista número de verdade, Fala Mansa, mais um dia de sol. Faltando 12 minutos aí para 6 da tarde. Continue participando aí. Manda seu WhatsApp no 99740-0824. Junto com a gente também. Vai aqui as lojas PagSeguro, a legítima loja dos R$5, hein? É, todo mundo participando aí em toda a região. Obrigado pelo carinho da audiência. Já vou mandar aquele alô da galera, hein? 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

0: 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Lucas Igor, Flash, 6:11. Ótima noite pra você ligado aqui na Paulista. Obrigado pela audiência, galera ligada com a gente. Tudo bem, Cris? Como é que você tá? Eu tô em Itatinga, ligadinho com a gente. Obrigado pelo carinho da audiência. Curtindo a Paulista aí, bom demais, Cris. Vai começar a festa lá em Itatinga, aí sim, Cris. Bota lá. Michel lá em Botucatu, ligadinho com a gente. Todo dia tá curtindo a Paulista, bom demais. Alemão e Garaçu Tietê. Silvana, ligadinha com a gente também. Obrigado pela companhia, né? A Luciana Ferreira participando aqui, obrigado pela companhia também. Júlio César em São Manuel, Alício aqui do sítio Santa Cecília, obrigado pela audiência. Vamos pro rápido break, daqui a pouquinho eu volto. Não saia daí!
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1: Existe uma teoria que se chama 90-10, onde uma pessoa tem 90% daquilo que você procura em alguém, só que você foca naqueles 10% que falta. Aí você sai pra rua, se aventura e realmente você encontra aqueles 10%, mas não se deu conta que perdeu os 90%.

Bom, lista número de verdade, Mário Maraíza, 90-10, música nova. 6h27. Ótima noite pra você ligado aqui na Paulista. Obrigado pelo carinho da audiência, galera participando aí. Manda seu WhatsApp, 997-40-0824. Daqui a pouquinho mandar aquele alô, né, galera? Tamo junto até as 9 da noite, levando aqui o melhor da música sertaneja. 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Vamos pro rápido break, já já eu volto. Não sai daí!

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1: Oi, boa noite, estamos de volta na Paulista. Você em primeiro lugar. Por aqui segue ao vivo Gilberto até as 9 da noite. 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A número de verdade, Grotês, é Felipe Cona Castela, sua boca mente, 6:40.

O irmão da lua e amigo das estrelas, faltando 11 minutos para 7 da noite. Continue participando aí, daqui a pouquinho vou mandar aquele alô da galera. Participa com a gente aí nessa terça-feira, tamo ao vivo até as 9 da noite, levando aqui o melhor da música sertaneja. 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

0: de Bruno Marrone, Solidão a Ressaca. 7:09, fechando aqui mais uma edição do Sul Comitiva, mas vocês vão atender a galera, ligado com a gente. A Cris em Itatinga, sempre ligadinha com a gente, obrigado pela audiência. Michel lá em Botucatu, tio do táxi dando aquela carona, bom demais, garoto, bom trabalho aí, obrigado pela sintonia. Luiz Carlos, o homem lá da Serra Velha, fala, garoto. Chega, Luiz.
1: Raul, Gilbertão, velho, beleza?
0: Tudo certo, garoto?
1: Da Serra Velha.
0: Manda.
1: Ô, Gilberto, bota um modão pra nós aqui, festa pra turminha aqui da Serra Velha. Colega do
0: Rolando,
1: Parnaparã, todos ouvindo a Paulista aí.
0: Bom demais.
1: Deus abençoe, uma boa noite.
0: Amém,
1: a todos
0: nós.
1: Vai, Corinthians.
0: Vai, Corinthians. Aê, meu parceiro corintiano lá na Serra Velha. Abração pra todo o pessoal da Serra Velha. Sempre ligando com a gente, meus primos lá, meus parentes lá da Serra Velha, de Paranapanema, Campos de Olambra, né? O pessoal lá do Posto Triunfo, alô, gerentão do Posto Triunfo, o Ed Nelson, né? O pessoal lá da Conveniência também, o meu primo Tonho Liz, rapaziada lá em Paranapanema, no Posto Triunfo, ligadinho na Paulista. Maria Paris, que tudo bem, Maria? Ótima noite pra você também, obrigado pela companhia. Fechando aqui mais uma edição do Sul Comitiva, agradecendo aos patrocinadores horário aqui, a Big Pizza e Esfirraria Magu, Aliança Supermercados, Lojão das Fábricas Mais, né? 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Fechando mais uma edição do Sul Comitiva, vamos para um rápido break, já já eu volto com os clássicos sertanejos. Não, sai daí!

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0: boa noite. Tudo bem, gente? Como é que vocês estão aí? Tudo tranquilo? Hoje é terça-feira, terçou. Terça-feira, dia 21 de julho de 2026. Por aqui segue ao vivo Gilberto Florencio até as 9 da noite, levando o melhor da música sertaneja. A partir de agora é só modão aqui na Paulista. Quero todo mundo participando aí. Manda seu WhatsApp 997400824. Participa aí, escolhe aquela música. Manda pra quem você quiser e participa comigo, tá? Tá começando aqui mais uma edição dos Clássicos Sertanejos. Uma ótima noite pra você de Avaré e toda a região aí. Pessoal sempre ligado com a gente, né? Curtindo a Paulista, pessoal aqui na Represa, no Costa Azul, no Estribo, nos Cambarás, Porto Miramar, Terra São Marcos 1, São Marcos 2, todo mundo ligado com a gente, com o radinho ligado. Bom demais, pessoal aqui passando pelas rodovias, Castelo Branco, Raposo Tavares, pela João Melão, Marechal Rondon, meus parceiros caminhoneiros aí transportando o progresso do Brasil, sempre dando aquela carona pra gente, bom demais. Pessoal de Sítio Chácaras Fazendas, ligadinhos na Paulista, hein? Tá começando mais uma edição dos Clássicos Sertanejos, sempre no oferecimento aqui da Ribeiro e Leme Lages Materiais para Construção. 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Tá começando mais uma edição dos Clássicos Sertanejos, vem comigo!
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0: Pra começar tem Zezé de Camargo e Luciano, Dois Corações e uma História, moda linda, hein? 727, boa noite.

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Mato Grosso e Matias com Edson Hudson. 24 horas, de amor. 7h38. Ótima noite pra você ligado aqui na Paulista. Obrigado pela audiência. Continue participando aí. Já vou mandar aquele alô pra galera, tá? Junto com a gente também. 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

Paulista e os clássicos sertanejos, Maurício Mori, paixão, loucura, modão, hein? 8 horas em ponto, continue participando aí, manda seu WhatsApp, 997400824. Daqui a pouquinho vamos atender todo mundo, obrigado pelo carinho da audiência, galera sempre ligada com a gente, bom demais, junto com a gente. 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Chame a Aigo, também com a gente. 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
1: Oi, boa noite, estamos de volta na Paulista. Por aqui segue ao vivo Gilberto até as 9 da noite. A número de verdade agora tem Chico Rei Paraná, Espinho na Cama, 8:16.

Paulista e os clássicos sertanejos do Dori Sampaio. Vou beber de novo, 8h21. Todo mundo ligado com a gente, curtindo a Paulista. Obrigado aí pela audiência, pelo carinho. Maria Paris, que ligada com a gente. Cris continua firme lá em Itatinga, hein, Cris? Abraço pra todo o pessoal em Itatinga, pessoal no bar do Bó. Boiando as palavras, tomando aquela gelada lá. Chique demais, hein, Bó? Abração pra vocês aí, pra toda a galera ligada com a gente. Elaine Cristina também tá curtindo a Paulista, né? Sempre ligadinha com a gente. Luiz, homem lá da Serra Velha também ligado com a gente, Luiz Carlos, né? Todo mundo aí, o Aerson, o Ângelo, Chico Malagoli, pessoal em Itatinga também curtindo a Paulista aí, bom demais, a Dalton lá em Pratânia, a Serinha Tavares, o Márcio Machado, Dema em Piraju, sempre ligado na Paulista, curtindo a Paulista, bom demais. Vamos pro rápido break, já já eu volto, não sai daí.

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0: Paulista, número de verdade, Jean Giovanni, mil corações. 8h42. Ótima noite pra você ligado aqui na Paulista. Obrigado pelo carinho da audiência, galera ligada com a gente. Bom demais, né? Continue participando aí. 997400824. Zé Filho Guina, tudo bem, Guina? Como é que você tá, garoto? Abraço pra você aí. Curtindo a Paulista. Ligado com a gente, bom demais. O Antônio Sérgio também tá curtindo a Paulista. Tudo bem, Antônio?
1: Boa noite, Gilberto.
0: Boa noite.
1: Estamos aqui na Estância Quatro Neto.
0: É.
1: Ouvindo a Paulista.
0: Oi, sim, obrigado. Tô junto.
1: Eu, meus netos.
0: É.
1: E a Jéssica.
0: Chique.
1: O Sandro, Gabriel e o Theo.
0: Beleza.
1: Um abraço pra você e um abraço a todos.
0: Valeu, Antônio. Abração pra você e pra toda a família ligado com a gente, curtindo os modão. Bom demais. O Adalto também lá em Pratena. Tudo bem, Adalto?
2: Oi, Gilberto, boa noite.
0: Boa noite.
2: Bom, é Adalto de Pratânia.
0: Chega, Adalto. Tamo junto.
2: Tá com o modão pra na vida pelo avesso aí.
0: Durvói, Davi. Modão, vamos tocar.
2: Desculpa aí, amigo.
0: Tamo junto.
2: Deu um T.
0: É. Tranquilo.
2: Colocar dizer que tá numa correria aqui. Mas tranquilo. Beleza, mas tamo.
0: Firme.
2: Da Paulista.
0: Ou aí sim.
2: Do Zé Moraes até. Você sabe disso.
0: Obrigado.
2: Beleza?
0: Valeu, Adalto.
2: Boa noite aí, meu amigo. Tudo
0: boa,
2: de bom.
0: Boa noite, abraço pra vocês e pra Tânia, ligado com a gente. Obrigado pela audiência aí, galera sempre curtindo aqui. Bom demais. 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Junto com a gente também. 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